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7: Bom dia, bem-vindo ao Despertador da M80. É assim que gostamos de o acordar, com música boa. Já a seguir, Self Control. Relembramos Laura Branigan e há também a canção do Ingat. António Variações, bom dia.

0: canção do Engato António, Variações. Hoje está difícil de acordar, eu pelo menos à terça-feira é sempre aquele dia ainda mais complicado que a segunda-feira. O melhor dia da semana para mim é a quarta, não sei, meio da semana talvez. Bom, melhor é sexta-feira. Mas para já, vamos lá então tentar acordá-lo da melhor maneira, bebendo o café e preparando-se com Teen Love Jezebel, Silence 4. Lembramos Outfield, adoro esta música. Your Love, John Paul Young, Love is in the Air, é sempre um dos grandes momentos das festas M80. Há também Whitney Houston na sequência. E fechamos com os portugueses, Quinta do Bill. Bom dia.
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O Menino. Quinta do Bill a fechar esta sequência. Previsão para hoje de nubulosidade no litoral norte e centro, em especial até o final da manhã. Neblina ou nevoeiro matinal, para aqueles que vão andar na estrada nestas zonas, tenham cuidado então com isso. Há previsão então desse céu um pouco mais nublado. Há pequena subida da temperatura máxima nas regiões norte e centro. Uns dias assim mais estranhos estes de verão, com mais nuvens. Já não estávamos habituados, mas é mesmo assim, no verão nem sempre está logo sempre céu azul, não é? Daqui a pouco lembramos uma versão de Holiday de Madonna, mas com MC Michael e DJ Sven, chama Holiday Rap no Splash da M80. Há Faith No More para acordar logo assim em alta. We Care A Lot, Não Sou Único, Chutes e Pontapés e James Arthur.

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mais música na M80. Hoje, na lista de aniversariantes, está Jim Martin. Foi o guitarrista dos Faith No More durante 10 anos, entre 1983 e 1993. Mas era um purista do metal e, às tantas, já não se revia no caminho que a banda estava a seguir. Até que deixou de aparecer nos ensaios e foi despedido por fax. Por estes dias, dedica-se à agricultura e entra em competições. É famoso por cultivar abóboras gigantes. Há mais música na M80 com Faith No More.

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10: Bom dia, bem-vindo para mais uma hora do Despertador da M80. Eu sou o Francisco Gil, vamos estar in the air tonight com Phil Collins para começar esta hora. Depois, uma pequena flor, entre aspas, pode ser uma dica para oferecer uma flor a quem gosta hoje. Que tal?

Ficou a dica, como disse no início desta hora do Despertador da M80, porque não hoje fazer esse gesto bonito de oferecer uma flor a quem merece? Às vezes não é só a quem mais gostamos, é a quem merece, porque ultimamente tem sido importante na nossa vida. Porque não? Fica a dica. Depois diga-me o resultado. Solazion, daqui a pouco, Runaway Train, Três Tristes Tigres, In Excess Blondie, Sting e Rui Veloso, antes de revermos a edição de ontem dos Macaquinhos do Sótão, daqui a pouco com a Susana Romana. Bom dia, boa terça-feira, hoje um pouco mais nublada, mas não deixa de ser verão, e claro, não deixa de ser M80.

0: Porto Covo, não me importava nada estar aí agora. Preparar-me para tomar um belo pequeno almoço. Para quem está em Porto Covo a ouvir a M80, obrigado, estão de certeza no paraíso. Rui Veloso fecha a sequência, daqui a pouco há Peter André com Mysterious Girl no Splash da M80, mas antes está na altura de rever a edição de ontem dos Macaquinhos no Sótão com a Susana Romana.
1: Adiós
2: Mundial.
3: Adiós Mundial. Muitos beijos, foi muito lindo.
2: Sim, foi muito. E aqui a viu bem.
3: Espero que eu vi a missão, pronto, até o máximo de missão que houve, entrega das taças, isso tudo. Espero que o Trump não esteja no autocarro.
4: Eu acho que
3: ele
4: lá está. Não, eu acho que ele está no meio do campo ainda.
1: Pergunto, daquilo que eu vi nas redes sociais esta madrugada, portanto, o rapazinho ficou, o senhor Larinho ficou lá um canto.
3: Não, ficou lá um canto porque o Infantino literalmente o puxou.
4: Ele queria ficar na fotografia.
3: Ele queria ficar ao lado do capitão quando o capitão levantou a taça. Sim. Ele estava.
4: Não percebe?
3: Ou seja, o capitão de Espanha, que eu não sei o nome, ajudem-me.
1: O Rodri.
3: Estava à espera que Donald Trump se afastaste para poder levantar. E Donald Trump não se afastava. E o Infantino foi lá e puxou.
4: E mesmo assim ele queria claramente manter-se por perto.
3: Não, ele ficou num canto.
1: Sabem aquelas tias muito afastadas que provocam vergonha alheia aos restos dos familiares em jantares de família?
4: Mas ele é terrível. E depois fica. Foi igual no Mundial de Clubes.
1: Caramba.
4: Ele fez o mesmo,
1: vergonha.
4: Ficou ao lado dos jogadores do Chelsea quando eles receberam o troféu. Aquilo é. Eu vou dizer uma palavra em inglês, eu sou delusional, não é?
3: Tipo, é um bocadinho.
4: Ele é uma pessoa que
1: alucinado.
4: Não. É um alucinado, que não sabe.
1: Vai,
4: não sabe.
1: Vai, Susana, vai que é teu, vai.
4: Desculpa,
1: vai,
4: Susana. Vita.
3: Portanto, hoje, se virem Paulo Rico na rua, ele hoje nem vem. Ele está em convalescência, ele hoje nem está cá. Se virem Paulo Rico na rua, dê-lhe um abraço. Noutras circunstâncias ele dar-vos imediatamente uma cabeçada, margem soul power, mas hoje ele está frágil, está confuso, está a passar por um momento difícil, porque ontem chegou então ao fim o Mundial 2026 e cento e tal jogos depois, o Rico não sabe o que fazer à sua vida.
4: Vai ficar algum tempo a mais, não é?
3: Eu não sei o que é que ele está a fazer hoje. Eu acho que ele está em paragens de autocarro sozinho, sem apanhar autocarro, não a relatar o que vê, para tentar, enfim, dar-se o sentido à sua vida totalmente desprovida do mesmo. Este é um Mundial estranho para os portugueses, que ficaram demasiado cedo sem a sua seleção no certame, e por isso nós tivemos que ir arranjando outras equipas pelas quais ir torcendo. Houve uma altura que fomos todos de Cabo Verde, houve uma altura que fomos todos da Noruega,
1: certo.
3: Houve uma altura que fomos muitos nós do Egito,
1: certo.
3: Houve uma altura que fomos todos espanhóis,
4: verdade.
1: Certo.
3: Eu vi mesmo na internet, quer dizer, nós parecíamos, lembra-se o videoclipe do Black or White, que no final são pessoas a mudar de cara e de etnia, fomos nós.
4: Exato.
3: No mundial, tipo, somos quem? Somos estes, está bom, está a andar. Mas agora que é tempo de balanços e porque recordar é viver, nós vamos então aos tipos de pessoas a acompanhar o Mundial, até para sabermos identificar quais destas pessoas vão estar num estado catatónico nos próximos 4 anos, à espera do apito inicial do jogo de abertura do Mundial 2030. Estas pessoas já estão a arriscar.
4: Ainda por cima é cá deste lado, não é? Vai ser uma emoção.
3: Eu acho que nós tivemos meio jogo de uns oitavos de final, é uma sorte. Mas
4: não, acho que no estádio da Luz vão acontecer alguns.
3: O primeiro tipo é o especialista. O especialista sabe todos os nomes, todas as estatísticas possíveis e faz questão de ir pontuando o jogo com estes factoides, mesmo que as outras pessoas não queiram saber e mesmo que não tenhamos assim tanto interesse. Lembra-se daquela vez em que a Itália perdeu porque não sei quem estava com caspa? Ainda por cima são pessoas que acreditam factualmente que estas coisas importam.
1: Exato.
3: Sabe quantos jogos calharam em terças-feiras de anos bissextos? E o que é que acontece? Quando este especialista se junta com outros, porque às vezes eles encontram-se, às vezes eles têm imã, vão entrar numa desgarrada insuportável que mais parece aquele filme em que o Capitão América e o Iron Man começam amigos, mas depois zangam-se e partem tudo à volta.
1: Guerra civil.
3: Sim, parece esse, porque enfim. O segundo tipo é a peixeira do bolhão. O peixeira do bolhão é aquele para ver jogos, diz as neiras, o jogo.
4: Olha,
3: todo,
4: sou eu.
3: Sem qualquer pudor de estar ao lado da sua mãezinha ou de uma criança ainda com todos os dentes de leite. E não se fica pelo asneiredo mais banal. Esta pessoa, durante os jogos, vai buscar vocabulário que faria o Fernando Rocha dizer: oh, man, calma aí!
1: Sim.
3: Isso aí também não!
1: Há toda uma conjunção de criatividade com palavrões.
3: Com tudo. O terceiro tipo é o gourmet. O gourmet é aquele que quer é comer os snacks que se comem durante o jogo. O que é que interessa um Argentina-Inglaterra ou mesmo um jogo de Portugal, sejamos honestos? honestos, quando há ruffles de presunto, há amendoins salgados com mel e há toda uma perna de presunto com o suporte e tudo.
4: Brincas, agora é um jogo. Deve ser aquela faca especial, uma pessoa sabe que é logo para o presunto.
3: O outro tipo é a padeira de Alsbarrota, bastante autoexplicativa. Padeiros de Alsbarrota ontem sentiram-se muito confusos, porque muitos deles estavam a torcer por Espanha. Foi um
4: eu mantive-me, o Paulo sabe, nós temos um grupo, eles estavam para lá, e eu caladinha, tipo, o meu apoio vai até certo ponto. Portuguesa forever.
1: 100% por Espanha ontem.
3: Portanto, padeiro de Alsbarrota é aquele que fica impedernidamente patriota sempre que Portugal joga. Veste-se com a bandeira dos pés à cabeça, diz que a nossa equipa é a melhor, nosso treinador é o melhor, nosso ponto de baixo da gama é mais linda, nossa calçada portuguesa é a melhor e até o cocó de cão nessa mesma calçada é o cocó de cão mais bonito do mundo.
4: Conhece uma pessoa assim?
3: Conheço. Assim que Portugal é eliminado, normalmente preciso-te acompanhar. É tipo, ainda lá estou, não é? Não sei para quê. E por último, o tipo, eu sou mais esqui alpino. É aquele que não percebe nada do jogo. Olá, como está? E nem sequer disfarça. Não tem qualquer intenção de perceber o que é um fora de jogo. Está só mesmo ali para o convívio. E para não parecer alien, se na manhã seguinte disser, pá, eu nem vi o jogo. Na verdade, apesar de ter os globos oculares na direção da televisão, não está efetivamente a ver, estando no fundo apenas à espera que acabe, como se estivesse na loja de cidadão a aguardar que o tempo passe.
0: 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Macaquinhos no sótão daqui a pouco também no programa da manhã com Susana Romana, Paulo Fernandes e Ana Moreira, depois das 7 da manhã. Eu sou o Francisco Gil e este é o Despertador da M80. Amanhã, às 5, cá estamos de volta. Boa terça.
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0: Manhãs da M80, bom dia, são 7 em ponto, é a altura de dizer, vamos arrancar então com isto. Um Paulo Fernandes, uma Ana Moura, e agora já no estúdio o Miguel Aia, vamos fazer a atualização das notícias. Miguel, bom dia, começamos por falar dos exames nacionais.
1: Bom dia, começa hoje a segunda fase dos exames nacionais do ensino secundário. A primeira prova é de português do 12º ano, que começa às 9:30 da manhã. À mesma hora, os alunos do 9º ano fazem a prova de português no arranque da segunda fase das provas finais. No caso do ensino secundário, o processo de classificação digital tem sido marcado por falhas e atrasos. A missão Escola Pública pediu ontem um parecer ao bastonário da Ordem dos Advogados sobre os direitos dos alunos afetados. O bastonário João Massano, em entrevista à SIC Notícias, deixa um conselho aos pais no caso de quererem avançar para tribunal.
2: Ponderarem bem o que pretendem fazer, não descurarem a preparação para os exames e para estarem até na época especial, mas se entenderem que têm que ter outra solução, obviamente, é documentarem-se relativamente a tudo. É muito importante que haja documentação para eventual prova em tribunal.
1: Apesar das falhas, o Ministro da Educação manteve os calendários do Concurso Nacional de Acesso ao Ensino Superior. Anunciou, no entanto, que os alunos que se sintam prejudicados poderão realizar exames numa época especial a decorrer em setembro. Fernando Alexandre regressa esta manhã ao Parlamento para uma audição a pedido do PCP e do LIVRE sobre este processo. António José Seguro inicia hoje uma visita de 3 dias a Cabo Verde. É a primeira visita enquanto chefe de Estado a um país africano que faz parte da Cplp. O Presidente da República chega à cidade da Praia durante a tarde. Um dos pontos altos da agenda de hoje é o encontro com José Maria Neves, chefe de Estado de Cabo Verde. Jorge Jesus admite que não vai fazer grandes alterações nas próximas convocatórias. Em entrevista ao Canal 11, a primeira enquanto selecionador nacional, reconhece, no entanto, que pode haver 2 ou 3 novidades.
3: O novo selecionador vai chegar e vai mudar N jogadores. Não vai ser, não é? Eu não sou burro. Ao longo dos 4 anos vai aparecer jogadores novos, isso não tenho dúvida nenhuma. Agora, de um mês para o outro, vai fugir muito daqueles que foram convocados. 2 ou 3 jogadores novos, uma coisa assim do género, não, mas não vai fugir muito disso.
1: O primeiro jogo de Portugal, já com o novo selecionador, será a 24 de setembro, frente ao País de Gales. É a primeira jornada da Liga das Nações. Porto e Benfica anunciaram 2 reforços para a nova temporada. Os Dragões contrataram o médio sul-coreano de 29 anos, Yeonbom Yang. Já as Águias contrataram por empréstimo ao Al Nassr o avançado colombiano de 22 anos, John Duran. Quanto ao Sporting, fez ontem mais um jogo de pré-época, goleou o Estrasburgo por 7-0. Os Leões voltam a jogar no sábado, frente ao Mónaco, no Troféu 5 Violinos, no estádio de Alvalade, a partir das 7:30 da tarde.
0: 7:03, já voltamos a olhar para as notícias, mas antes, uma primeira passagem pelo tempo e pelo trânsito.
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1: E agora são 7:08, é a altura de dizer olá, que Cláudia.
2: Olá, muito
1: como é que
2: bom
1: tu estás,
2: dia,
1: Cláudia? Estás bem?
2: Sim, estou bem.
1: Ótimo,
2: é,
1: que é preciso.
2: É verdade, já aqui com uma série de situações.
1: Já, às 7 da manhã, uma pessoa, não é? Que chatice.
2: É, com destaque para uma situação que aconteceu ontem, ao final da manhã.
1: Okay.
2: Um pesado que derramou resina no IP3 em Penacova e que obrigou ao corte da circulação desde o início da tarde
1: ainda
2: de ontem.
1: Está a afetar
2: e
1: hoje.
2: Ainda, exatamente. A circulação mantém-se interrompida no local. Continuam os trabalhos de contenção e de limpeza e, por isso, em Penacova, circulação interrompida nos dois sentidos no IP3, com os desvios a serem feitos entre Penacova e o Nó de Miro para a Estrada Nacional 2. Se possível, é uma zona a evitar, a Nacional 2 com tendência a ficar com o trânsito complicado, à semelhança do que aconteceu durante a tarde de ontem. Também, já esta manhã, informação de acidente, embora em resolução na berma, pode provocar abrandamento na A1 entre Pombal e Sor, no sentido sul-norte, ao quilómetro 162. Na área do Porto, a informação de avarias na saída para o mercado abastecedor VCI Freixo Arrábida e também no acesso ao Nó dos Carvalhos a partir da A20, uma viatura parada antes da ligação com a Autoestrada do Norte, na via mais à direita. Quanto a Lisboa, há trânsito a ficar mais demorado no IC19. Tenho informação de viatura parada em via esquerda na reta dos comandos da Amadora antes do acesso à Nacional 117 e por isso há já trânsito mais lento em Queluz. Está a ficar acumulado na zona do Feijó, Nó de Almada, no acesso da A2 para a ponte 25 de Abril e também já esta manhã informação de acidente no IC1, no cruzamento da Marateca, Águas de Moura Marateca, viatura fora da faixa de rodagem, pode encontrar aí a resistência e também acidente em resolução na Berma, zona de Montemor, na A6, ao quilómetro 50, na ligação Marateca Caia. Mais informações 820-20.
1: E já voltamos a falar,
2: até
1: Cláudia.
2: Já.
1: Até já. Ora bem, colega Ana Moreira, olá.
3: Ora,
1: bom
3: viva!
1: Dia.
3: Bom dia! Bom dia, bom dia, bom dia. Como é que estamos? Estouradinhos.
1: Estás a ver um trator?
3: Sim.
1: Estás a ver o Paulo?
3: Sim.
1: Imagina o trator a passar por cima do Paulo.
3: Quantos tratores?
1: Um só.
3: Pronto.
1: Um chega.
3: Foi
1: um
3: suficiente.
1: Chega. Um chega. É assim,
3: muito
1: que, é assim que eu estou.
3: Mas o tempo vai trazer algum conforto, porque hoje vamos ter o céu pouco nublado até limpo, nuvens a ver serão apenas nas primeiras horas da manhã. Vamos às temperaturas. Viana do Castelo, Sines e Ponta Delgada 24, Porto e Sagres 25, Aveiro e Funchal 26, Leiria 27, Coimbra e Lisboa 29, Braga, Guarda e Setúbal 30, Viseu, Porto Alegre, Santarém e Faro 31 graus de máxima, Vila Real 32, Évora e Beja 33, Bragança e Castelo Branco 34.
1: Que show que nós temos preparado para si hoje. Só lhe dizemos assim, depois das 10, convites VIP duplos para sábado para os Franz Ferdinand no Ajax School Jazz. Só assim para começar a edição.
3: Não
1: depois,
3: são os bilhetes quaisquer.
1: Não.
3: VIP, ok?
1: Depois,
3: VIP.
1: Vamos fazer um belíssimo anúncio de uma banda que regressa a Portugal no ano de 2027. E é uma banda que sabemos que gosta muito.
3: Pronto, sim,
1: só
3: daquelas
1: assim.
3: De topo. Daquelas
1: depois,
3: de topo.
1: Faça este exercício connosco. Pense em músicas que têm lá, lá, lá, lá, lá.
3: Isto é um... Eu estava doida para este dia chegar e ele
1: vá
3: finalmente chegou.
1: Lá, lá, lá, lá, lá, lá. E são muitas. Olha que são muitas. Mas já lá vamos, já lá vamos. Para já vamos dar aqui as boas-vindas a Clime Fisher, Love Changes Everything, nas manhãs da M80. Bela música para começar a emissão e para começar o dia. Claro, é aqui na M80. De longe, a música da sua vida.

0: 7:15. Olá, bom dia. Bom dia com as manhãs da M80. Um Paulo Fernandes, uma Ana, quer dizer, meia Ana Moreira, que ainda não está ali perfeita da garganta, anda ali com uma tosse.
1: Parece... Ele é tosse, ele é... O bicho veio...
2: Era isso.
1: E o bicho tomou conta. Só espera que ele não fique.
2: O bicho.
1: Pelo amor de Deus.
2: O bicho
0: tomou conta da Ana. Bom, hoje é o grande 21 de julho, de resto, uma data que é muito importante para nós aqui nas manhãs da M80. Porquê? Perguntei muito bem. Porque é a data que finalmente chega o programa. O programa, aliás, em que vamos a falar de Lá Lá Lá. A Ana Moreira teve esta ideia, estava danada para fazer e nós temos... Se a Ana tem ideia, manhãs fazem.
1: Pronto.
0: Se manhãs fazem, manhãs estão a fazer. Ana, expõe tua ideia.
1: Se não correr bem, Paulo esfregará na minha cara. Tipo, estás a ver como isso foi esquisito.
2: Não, mas disse.
1: Mas eu acho que envolvendo música é capaz de ser interessante, porque nós... De certeza que temos muitas músicas em que os artistas cederam à tentação de pôr lá um lá lá lá no meio e esse lá lá lá até soou bem.
2: Lembras-te assim alguma?
1: Logo à cabeça. Pois atenção, pode ser a lá, lá lá lá no início, lá lá lá no meio, no fim, como quiserem.
2: Ok.
1: Eu tenho uma, mas eu não sei se as pessoas que acordam às 7 também estão prontas para ela.
2: Ui, já vem tunstá. Manda lá ver, Karina.
1: Offspring. Self-esteem.
2: Ah, lá, lá, lá, lá, lá. Espera aí, Offspring. Deixa lá ouvir lá, lá, lá. Self-esteem.
1: Sabes
2: que é esta hora da manhã? self.
1: Agora não tínhamos a música aí.
2: Temos. Tenho a certeza. Haveremos de ter aqui em algum lado. Olha,
1: ou então.
2: Espera aí. Não é visto. Tenho uma para ti para a troca.
1: Então. My heart goes shalalala. Camila, tens alguma? Qual da Lady Gaga?
2: A Lady Gaga, claro. Espera lá, deixa-me ver. O meu cérebro vai dar três nós esta manhã. Lady Gaga,
1: sim.
2: Claro. Qual é que é essa? É o Papa. Não é o Papa. Não é o Poker Face, não é? Qual é o Bad Romance? Alejandro. Bad Romance.
1: Bad Romance.
2: Deixa-me lá por aqui.
1: A Camila não, já não. Estragou o jogo. Pronto, claro, a Camila claro. Chegou.
2: É sempre a mesma. O que vale é que está cá, um pau para safar isto tudo. Olha, ouve lá aqui.
1: Bem.
2: Percebes, Camila? É assim que se joga com os adultos. Eu sei,
1: Que canta aquela. Olá, lá, lá.
2: São os Fugees, okay. Digo já, Fugees. Isso é do álbum de Score.
1: Ah, se ele sabe tudo, ele é uma enciclopédia.
2: Álbum de 93. Não temos essa música em playlist, não faz
1: nada. Pronto.
2: Mais.
1: Há outra. Don't You Forget About Me, Simple Minds.
2: Qual é que é? Qual é? Simple Minds. Don't You Forget About
1: Me. Assim que parlo. La la la la. La la la la. É mais para a frente.
2: É
1: o refrão.
2: Bem pensado.
1: É verdade. Já disseste os Inner Circle, não já?
2: Já.
1: Pronto.
2: Pois é. Pois é, chegar aquela parte do final.
1: Exatamente.
2: Bom, então, acha que é capaz de nos ganhar nesta battle de
1: lalalás? Foi um belo round.
2: Foi sim, senhor. Foi, sim, senhor. Não fosse a Camila estragar isto.
1: Pois foi pena a Camila.
2: Estou linda o ar dela a rir-se. Lindona. Nossa super produtora, Camila Barrada. Bom, 910, 25, 80, 81. Músicas que se lembre que tenham lalalalá. São bem-vindas. Só assim para abrir a pestana, um xalalalalá. Venga Boys in the Morning, nas manhãs da M80. Olá, bom dia.

0: 7 horas 22 minutos, olá, bom dia e um bom dia com as manhãs da M80, já simple fresca, super musicais, ideia de Ana Moreira, hoje músicas que tenham lá lá lá e portanto não é por acaso que tocam os Venga Boys, Xala lá lá lá. Há pouco já falámos dos Offspring com Self Esteem, logo no arranque da música, também os In A Circle com o Sweet La La La Long, falámos dos Fugees com o Lá Lá Lá, sim, e mais, Ana, lembras-te mais alguma, colega?
1: Lembro-me. Também tem Crocodile Rock, Elton John.
0: Qual é? Qual?
1: Também tem lá no
0: qual
1: meio,
0: é essa, não?
1: Também tem lá no meio, lá, lá, lá. Não sei agora cantar, mas isto foi uma pesquisa,
0: uma
1: que eu andei a fazer e fui tomando nota. E já tenho uma semana esta minha pesquisa, agora já não sei dizer ao certo.
0: A pesquisa tem que ser um momento, não é? Porque senão depois aspira.
1: Exato.
0: Olha, vamos ver aqui a Sara e a Filomena.
2: Olá, bom dia, mãe tenta. Sou a Filomena. Beijinho para a Liana. O Life is Live.
1: Ah, claro.
2: Lá, lá, lá, lá, lá.
1: Óbvio.
2: Life is life. Bom dia.
0: Deixa eu ver se a Sara tem uma
2: diferença.
1: Bom dia.
0: Bom dia, bom dia, bom dia. Então...
1: Bem visto, jogadora.
0: Só assim, só assim para abrir. Pestana.
1: Putum, putum.
0: O resto de Maradona aquecer.
1: Exato, aos saltinhos.
0: Exato.
1: Badum, badum.
0: No Nápoles. E vem ele, e vem, de facto, o Lá Lá Lá.
1: Esta é das maiores do Lá Lá Lá, muito bem jogado.
3: Hoje é um belo dia para se cantar músicas de Lá Lá Lá.
0: Aí está.
1: Muito bem, Paulo, muito bem.
0: Muito bem, muito bem, muito bem, muito bem. Este nosso ouvinte também, Bruno, é um belo dia de facto para Lá Lá Lá. Então, vamos lá, músicas que tenham Lá Lá Lá, através do 910-25-80-81, então em direto na rádio, Ana Moreira, mais músicas.
1: Lá no meio.
0: Ui, quando ela diz lá no meio, quer dizer que a música nem se percebe que tem Lá Lá Lá.
1: Não, não, não tem. Ver, Iggy Pop tem, The Passenger.
0: Ah, então olha, vamos pôr essa a tocar.
1: E depois quando todos vamos fazer enquanto estivermos a ouvir. Portanto, o desafio é ficar a ouvir a música toda e encontrar o Lá Lá Lá de Iggy Pop.
0: Espera aí, que já sei onde é que é, claro.
1: Já é?
0: Claro, claro.
1: Lá,
0: lá, lá, lá, lá, lá, lá, lá. Então vamos lá, de longe a música da sua vida em modo Lá Lá Lá, The Passenger, grande Iggy Pop nas manhãs da M80. Bom dia, boa terça-feira. Boas férias também, ou então bom trabalho, se for o seu caso.

0: está cá bem evidente este lá lá lá. Hoje nas manhãs da 80, músicas que tenham lá lá lá.
1: Nós esta somos muito musicais.
0: Sim. Esta bem evidente, de facto. The Passenger, Iggy Pop, nas manhãs da 80. Bom dia, manhãs da 80, que muito em breve, que é como quem diz, sexta-feira, passam a ser regresso a casa em 80, noites em 80, porque...
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0: Bom, quem é que veio e que vai falar daqui a menos de 30 segundos? O Miguel Aia, porque vamos atualizar as notícias.
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0: E também com o Laia, Miguel Laia, a fazer a atualização das notícias. Não é o nosso agente secreto, mas é um super jornalista, claro. E Miguel, arranca hoje a segunda fase dos exames nacionais.
7: Arranca com a prova de português, será feita pelos alunos do 12º ano, a partir das 9h30 da manhã. À mesma hora, os alunos do 9º ano fazem a prova de português no arranque da segunda fase das provas finais. No caso do ensino secundário, o processo de classificação digital tem sido marcado por falhas e atrasos. A missão Escola Pública pediu ontem um parecer ao bastonário da Ordem dos Advogados sobre os direitos dos alunos afetados. O bastonário João Massano, em entrevista à SIC Notícias, deixou um conselho aos pais no caso de quererem avançar para tribunal.
8: Ponderarem bem o que pretendem fazer, não descurarem a preparação para os exames e para estarem até na época especial, mas se entenderem que têm que ter outra solução, obviamente, é documentarem-se relativamente a tudo. É muito importante que haja documentação para eventual prova em tribunal.
7: Apesar das falhas, o Ministro da Educação manteve os calendários do Concurso Nacional de Acesso ao Ensino Superior. Anunciou, no entanto, que os alunos que se sintam prejudicados poderão realizar exames numa época especial a decorrer em setembro. Fernando Alexandre regressa esta manhã ao Parlamento para uma audição a pedido do PCP e do LIVRE sobre este processo. Estão hoje em perigo máximo de incêndio rural 23 concelhos dos distritos de Vila Real, Bragança, Guarda e Castelo Branco. Prevêem-se temperaturas acima dos 30 graus no interior do país. O IPMA colocou também em perigo muito elevado cerca de 80 concelhos e em perigo elevado cerca de 60 concelhos. O primeiro-ministro do Canadá quer dialogar com os Estados Unidos sobre as relações comerciais. Uma resposta depois de Donald Trump ter imposto ontem tarifas de 50% sobre a maioria dos bens importados do Canadá. O presidente norte-americano alega que o Canadá discriminou injustamente produtos exportados pelos Estados Unidos.
0: Até já, Miguel, já voltamos a falar. Já. Para já vamos avançar com a Cláudia Capela. Cláudio, o trânsito, como é que está?
9: Temos agora informação de que o acesso da Estrada Nacional 10 para o IC1 na Marateca em direção ao Alcácer do Sal está com circulação interrompida, está cortado este acesso na sequência de um acidente com um pesado que ocorreu esta madrugada. Neste momento o trânsito a ser desviado para Águas de Moura para se fazer a inversão de marcha para quem quer seguir em direção ao IC1 a caminho do Sul. Para Lisboa já há mais trânsito, especialmente no IC19. Primeiro a indicação de viatura para em via esquerda, reta dos comandos da Amadora, antes do acesso à Nacional 117, e há poucos minutos também indicação de uma outra viatura parada, ainda antes do viaduto de Terceira, em via direita, isto no sentido Sintra-Lisboa, já a afetar mais o trânsito a partir da zona do Cacém, com alerta importante também para quem está no sentido inverso. Lisboa-Sintra, há notícia de um pneu em via esquerda, também na zona do Cacém, circula com muita precaução. O trânsito já está mais acumulado a partir do Feijó na A2, para para a ponte 25 de Abril em direção a Lisboa e começa a ficar com abrandamento entre a área de serviço em Oeiras e o Estádio Nacional para Linda a Velha na A5, também já mais intenso e com abrandamentos zona de São João da Talha para Sacavém na Autoestrada do Norte, com a notícia de acidente em Odivelas na rotunda do Senhor Roubado junto ao acesso do metro e também, atenção, a um obstáculo na via esquerda no final da A21 na chegada à Ericeira. Circulo com muita precaução. Uma manhã marcada pelo corte que se mantém no IP3 em Penacova, em ambos os sentidos, na sequência do incidente, um pesado que derramou resina ontem ao fim da manhã e, por isso, a Estrada Nacional 2 é a alternativa entre o nó de Penacova e a zona de Miro. Trânsito já mais intenso nos acessos ao Porto, especialmente na A3 com resistência a partir da A4, via de cintura interna para a A3 a partir do Estádio do Dragão e no lado inverso resistência entre a zona de Bessa Leite e o nó de Francos. Mais informações, 820-2010.
0: E falamos em meia hora, Cláudia, até já. Ora bem, Ana Moreira, e o tempo hoje?
3: Vamos respeitar então o tempo. Para já, a Espanha irá sofrer uma onda de calor e nós também não estamos imunes a isso, portanto prepare-se que os próximos dias a temperatura vai aumentando. Até lá, vamos ficar entre os 20 e os 30. Começamos justamente pelos sítios mais quentes: Bragança e Castelo Branco, 34, Évora e Beja, 33, Vila Real, 32, Viseu, Porto Alegre, Santarém, Faro, 31, Braga, Guarda e Setúbal, 30, Coimbra e Lisboa, 29, Leiria, 27, Aveiro e Funchal, 26, Porto e Sagres, 25 graus, Viana do Castelo, Sines e Ponta Delgada vão chegar aos 24, são os pontos mais fresquinhos. O céu vai estar pouco nublado ou até limpo, nuvens a ver serão apenas nas primeiras horas da manhã.
0: Diz que é um Paulo, diz que é uma Ana Moreira e diz que também desde as 7 da manhã a ideia de Ana Moreira trazer músicas que tenham lá lá lá. Sim, sim, na parte do refrão. E não precisa ser um lá lá muito grande nem muito evidente.
3: Pode
0: lá estar assim,
3: sim,
0: mais escondido. Pode ser no início, pode ser no fim, onde quer que seja. À primeira vista, e ao primeiro ouvido até pode parecer que não existem muitas, mas já fizemos aqui uma belíssima compilação de lá lá lá esta manhã.
3: É verdade. Desde Iggy Pop, passando por Inner Circle, Offspring, a Self Esteem também, Life is Life e muitos mais, há outros.
0: Eu vou confessar, eu já precisei ajuda aqui de inteligência artificial para me lembrar mais. E mesmo assim não estou muito de acordo com aquilo que me deu. Mas os nossos ouvintes são super. Só assim por causa.
3: Já sabemos.
0: Só assim por causa das coisas. Ora aqui o Pedro.
10: Bom dia, Paulo. Bom dia, Ana.
3: Olá.
10: Bom dia, M80. Bem, música com xalá, lá, lá, lá. Eu lembrei-me de uma. Do Counting Crows, Mr. Jones.
3: Ah!
10: Mas bom dia, bom trabalho.
3: Em que parte?
0: Claro. Em que parte? Vamos pôr a música a tocar?
3: Por favor.
0: Então?
3: Oh, claro.
0: Claro, olha lá. Olha lá.
3: Lá, lá, lá, lá, lá, lá, yeah. Parece mais difícil do que é.

0: Ouviu-se logo lá lá lá no arranque da música, Mr. Jones com Karen Cross, hoje nas manhãs da M80, desde as 7 a dar os bons dias, evidentemente, e voltamos a dar agora. Olá, bom dia, caminho
1: como
0: das
1: estamos?
0: 8, como estamos? Estamos bem, esperemos que sim, ótimo, fixe, espetacular. Desde as 7 da manhã então, só a tocar músicas que tenham lá lá lá a algures pela música. Então no caso dos Karen Cross foi logo no arranque da música, nem eu nem Ana estávamos a ver, o nosso ouvinte Pedro lembrou-nos e muitíssimo bem. A lista já vai sendo longa, apesar de não parecer, mas de facto a lista já vai sendo longa. Há muitas músicas que têm lá lá lá. Agora, estamos aqui com uma dúvida.
2: Bom dia, Ana. Bruno de Vila do Conde. Chutes e pontapés com a minha casinha.
0: E a quantidade, obrigado Bruno, a quantidade dos nossos ouvintes que
1: a
0: estão
1: dizer?
0: A dizer a casinha. Pá, e eu confesso, eu não estou a ouvir onde é que o casinha tem lá lá lá no fundo.
1: Temos que fazer o testing.
0: Ora, aí está.
1: Vamos fazer um test drive.
0: Vamos fazer um test drive. Vamos pôr a tocar os chutes e vamos tirar a prova de novo. Chutes e pontapés, a minha casinha. Onde é que está o lá lá lá nesta música? Lá lá lá lá lá lá lá, claro! Claro!
1: Viu a luz, ele?
0: Claro, calma. Óbvio!
1: Ai, que cepos! Nós somos uns cepos.
0: É na parte depois do refrão, quando
1: claro.

0: prepara-te bem, Ana Moreira. Vais cantar também.
1: Ah, claro.
0: Agora todos juntos.
1: Dois sempre que nós éramos. Meu Deus. Agora. Um, dois, três.
0: Como é que é possível não termos ouvido isto?
1: Não. Havia de ver eu e o Paulo. Antes.
0: Até isto os chutes são os maiores.

0: Ana, somos oficialmente a nódoa da Rádio Portuguesa.
1: Meu Deus, é que nós estávamos com dúvidas.
0: Sim, um dos maiores lá da música portuguesa. Muito obrigado, de facto, a todos os nossos ouvintes que muito bem estavam a sugerir então esta música dos Chutes e Pontapés, A Casinha para Ter Lá. Sim, desde as 7, hoje a tocar músicas que tenham lá. Pensávamos nós que já tínhamos esgotado aqui a lista e, pelos vistos,
1: não.
0: Há muito mais pela frente. Ana, estás preparada para a nossa ouvinte Helena? Ou tens mais alguma antes?
1: Eu tenho aquela que é muito levezinha, de Van Morrison, que eu gosto bastante, e fãs da Pequena Sereia também se vão lembrar, porque tem a mesma sonoridade.
0: Pois é, esta música bem lembrada. Xalá, lá, lá, lá, lá, lá. Pois é.

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1: Está a chegar, Ana, prepara-te, bela aí. A brown-eyed girl. Então não. 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
2: brown-eyed girl. É agora. Ainda não. And whatever happens. É dois rounds. 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

0: 10 minutos agora das 8 da manhã. Bom dia, bom dia, bom dia com as manhãs da M80. Que sexta-feira nós vamos dizer já provavelmente boa noite com as manhãs da M80.
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0: Sexta-feira em ácidos. Bom, para ouvir daqui a pouco, música que tem lá lá lá, claro.
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0: verdade verdadeira. E se tivéssemos alguma dúvida, de facto, com os melhores ouvintes do mundo, com os nossos simpáticos ouvintes, que cada vez são mais, também convém dizer.
2: Eles são experts em música, que é o que distingue os ouvintes da M80. São exigentes com música e conhecedores. Sabem do seu assunto, do seu business.
0: São experts. E hoje, exato, de facto, o programa, uma vez mais, muito musical, desde as 7, só a tocar músicas que têm lá, lá, lá na letra ou a meio da música. Portanto, já aqui passamos pelos Counting Crows, os Chutes e Pontapés com a Casinha, In the Circle,
2: The Passenger, Iggy Pop, sim, Self-Esteem dos Offspring.
0: Exatamente, também os Venga Boys,
2: Van Morrison,
0: convém,
2: também.
0: Convém dizermos que quando sugeriram a Casinha, nós não estávamos a ver a parte em que
2: essa
0: a Casinha...
2: Essa foi a melhor parte até agora. Sim, os três, eu, Paulo e a nossa produtora Camila, olharam-nos para os outros, como a assim Casinha? Na Casinha?
0: E de repente percebemos que é provavelmente o maior lá-lá-lá da música portuguesa.
2: Meu Deus.
0: Vamos aqui à sugestão do nosso ouvinte Marcos.
3: Dia 80. Lá, lá, lá, lá, isso é Spice Up Your Life, da Spice Girls. É fácil, não é?
0: Ah,
3: lá,
0: claro.
3: Um grande abraço do Marcos,
0: claro,
3: da Almada.
0: Claro, logo é aqui logo no início.
2: É, bem logo visto. Aqui.
0: Bem visto, grande Marcos. Olha lá, logo aqui, pumba.

0: Somos nós, bom dia. Agora são 8 horas e 1 minuto, já vamos voltar à música, claro. Para já avançamos para a edição das notícias. Miguel Laia, continua a haver muita incerteza entre os alunos.
1: Muitos alunos do ensino secundário dizem ter dúvidas quanto às notas obtidas na primeira prova. Ainda assim arranca hoje a segunda fase dos exames nacionais. Ana Bernardino.
2: Apesar das falhas na classificação digital, a segunda fase arranca hoje com o exame de português. Será feito pelos alunos do 12º ano, a partir das 9:30 da manhã. À mesma hora, os alunos do 9º ano fazem a prova de português no arranque da segunda fase das provas finais. O processo tem sido atribulado, mas o Ministro da Educação manteve os calendários do concurso nacional de acesso ao ensino superior. Anunciou, no entanto, que os alunos que se sintam prejudicados poderão realizar exames numa época especial a decorrer em setembro.
1: Fernando Alexandre, que regressa esta manhã ao Parlamento para uma audição a pedido do PCP e do LIVRE sobre este processo. Muitos alunos têm sido afetados e há quem queira processar o Estado. Nesse cenário, o bastonário da Ordem dos Advogados, João Massano, deixa um conselho aos pais.
3: Ponderarem bem o que pretendem fazer, não descurarem a preparação para os exames e para estarem até na época especial, mas se entenderem que têm que ter outra solução, obviamente, é documentarem-se relativamente a tudo. É muito importante que haja documentação para eventual prova em tribunal.
1: Palavras numa entrevista à SIC Notícias. A missão Escola Pública pediu ontem um parecer ao bastonário da Ordem dos Advogados sobre os direitos dos alunos afetados. Estão hoje em perigo máximo de incêndio rural 23 concelhos dos distritos de Vila Real, Bragança, Guarda e Castelo Branco. Prevêem-se temperaturas acima dos 30 graus no interior do país. O IPMA colocou também em perigo muito elevado cerca de 80 concelhos e em perigo elevado cerca de 60 concelhos. Jorge Jesus diz que Portugal tem de jogar mais para atingir os objetivos. Em entrevista ao Canal 11, a primeira, enquanto o selecionador nacional, assume que o objetivo é conquistar o Mundial.
4: O grande foco é o campeonato de 2030 em Portugal, até o meu foco, não é? Temos que jogar mais, porque se não jogarmos mais, continuamos todos aqui a alimentar um sonho, há vários anos, não é só deste campeonato do mundo. Temos grandes jogadores, mas não ganhamos muita coisa, não é?
1: O primeiro jogo de Portugal já com o novo selecionador será a 24 de setembro, frente ao País de Gales, primeira jornada da Liga das Nações. Porto e Benfica anunciaram dois reforços para a nova temporada. Os Dragões contrataram o médio sul-coreano de 29 anos, Yeonbon Yang. Já as Águias contrataram por empréstimo ao Al Nassr o avançado colombiano de 22 anos, John Duran. Quanto ao Sporting, fez ontem mais um jogo de pré-época, goleou o Estrasburgo por 7-0. Os Leões voltam a jogar no sábado, frente ao Mónaco, no troféu 5 Violinos, no estádio de Alvalade, a partir das 7:30 da tarde.
0: Miguel, fiquei aqui só com uma dúvida. Consegues repetir o nome da contratação do Futebol Clube do Porto, por favor? Não consigo compreender bem. Tu és um poliglota e já agora gostava de ouvir brilhar.
1: Agora acho que correu bem. Na edição das 7 foi mais ou menos Yeonbon Yang.
0: Espetáculo.
1: Eu acho que é isto.
0: Este homem
1: não,
0: fala,
1: eu faço uma coisa que às vezes não é fácil, que é coloco o nome do jogador no Google e meto pronúncia claro. O parecido e pronto, tento imitar. Eu tento fazer o máximo.
0: Não, foste incrível. Olha, eu vou chamar alguém que não tem dúvidas como dizer o nome dos jogadores.
1: Exato.
5: Eu acho porque os jogadores, né, têm de dizer a mesma coisa. Quando eles levam com... Ai o quê, pá? Ai o quê, ó? Vais com um pau?
6: Vocês estão prontos para os próximos anos?
0: Graças a Deus.
1: Eu tinha saudades disto.
0: Opa, tínhamos todos.
1: Tinha saudades.
0: Miguel, meia hora aí, voltamos a falar. Até já. Tempo e trânsito aqui nada.
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10: 8:09, Cláudia Capela, avança, por favor.
11: Sim, amanhã já bastante difícil, especialmente no IC19 e na Cril. No IC19 começámos amanhã com uma viatura que ainda permanece parada em via esquerda na reta dos comandos da Amadora antes do acesso à Nacional 117, a afetar o trânsito a partir do Cacém. Há agora também neste sentido acidente no ramo de entrada no IC19 a partir da rotunda de Queluz de Baixo. No sentido inverso, a indicação agora de trabalhos de recolha de um pneu em via esquerda na zona de Rio de Moura, o Fórum Sintra, e logo a seguir também viaturas imobilizadas embora na Berma, estão a ocupar parte da via direita e o trânsito aqui também já está a ficar mais condicionado. E na Cril é a ligação Sacavém-Tunel do Grilo, o acidente ao quilómetro 18, na subida antes do acesso ao eixo norte-sul, com via direita e parte da via central direita ocupadas, já está a afetar o trânsito a partir dos acessos de Sacavém, entrada então na Cril, com maior resistência em São João da Talha, na Autoestrada do Norte, e também no acesso do IC2, a ligação da Ponte Vasco da Gama na chegada a Sacavém em direção precisamente ao local do acidente, também com o trânsito mais lento. Antes da Ponte Vasco da Gama, informação agora de viatura avariada no Montijo, na A33, é o quilómetro 35, via direita, trânsito acumulado via Dutos do Feijó para a Ponte 25 de Abril. Ainda nota para o acidente em Odivelas, rotunda do Senhor Roubado junto ao acesso do metro, e trânsito esta hora, também já mais compacto, área de serviço em Oeiras, na A5, e depois na chegada ao viaduto Duarte Pacheco, tal como na segunda circular nos dois sentidos para o Campo Grande. No Porto, agora também informação de acidente, saída da cidade em direção a Amarante, é na A4, na zona das portagens a Irmesinde, Porto Amarante, ao quilómetro 11, acidente em via central. E acabo de receber informação de acidente junto ao Nó dos Carvalhos, na Autoestrada do Norte, Lisboa-Porto, ao quilómetro 288. Troca de informações, 820-20.
10: Até já, Cláudia. Ora bem, Ana Moreira, hoje
1: teremos um céu limpo, temos um sol a mostrar que gosta de cá andar. Infelizmente, nos próximos dias vai dar direito a temperaturas mais altas, o que com isso traz também algumas preocupações, só à cabeça aos incêndios, mas cá estaremos e alerta sobretudo. Mas para hoje sim, céu pouco nublado ou limpo, nuvens a ver-se, não apenas nas primeiras horas da manhã. Vamos às temperaturas. Viana do Castelo, Sines e Ponta Delgada serão os pontos mais frescos, com 24 graus. Porto e Sagres, 25. Aveiro e Funchal, 26. Leiria, 27. Coimbra e Lisboa, 29. Braga, Guarda e Setúbal, 30. Viseu, Porto Alegre, Santarém, Faro, 31. Vila Real, 32. Évora e Beja, 33. Bragança e Castelo Branco vão chegar aos 34 graus.
10: Olá, bom dia. São 8 horas e 12 minutos. Juntam-se às manhãs da M80 agora. Antes de mais, bom dia e obrigado pela escolha. Desde as 7 da manhã, ideia de Ana Moreira e belíssima ideia. Músicas que tenham lá, algures na música.
1: Quando
10: na
1: o Paulo
10: letra.
1: Tem uma ideia. Vou fazer aqui um disclaimer. Quando o Paulo tem uma ideia, não deixa que eu diga que é uma ideia dele. Diz sempre: é uma ideia nossa. Mas eu que falei sobre isso, e ele é incapaz de dizer que é uma ideia nossa.
10: Bom, para lhe dizer o quê? Obrigada. Para lhe dizer
1: é
10: o quê?
1: Verdade,
10: que
1: é nossa.
10: Vamos entrar em modo saiesta de trás para a frente. A música é música portuguesa.
1: Ok.
10: E tem lá a música toda. A
1: e
10: música
1: nós não nos lembramos.
10: E nós não nos lembramos. Honras ao nosso ouvinte Hugo Maia. Que se
1: Ai,
10: lembrou.
1: Tu mudaste a música à última da hora.
10: Mudei à última da hora, sim, porque o nosso ouvinte foi inacreditável. Esta música é feita de lá só.
1: E ninguém se lembrou até agora.
10: Foi a única mensagem que eu vi até agora. Inacreditável. E é uma das mais conhecidas músicas portuguesas. Já lá vamos. Vamos continuar precisamente então em modo lá. Wild World, Maxi Priest, nas manhãs da M80, que começa logo com lá. Agora vamos lá ouvir. Alguns pelo meio, tem lá.

0: 8:06, manhãs 10:80. Bom dia, disse eu há pouco que esta música tinha lá lá lá no arranque da música. Posso avançar com informação de primeira hora? Não tenho. Música era esta, era esta que eu queria dizer.
1: Tens que pensar positivo.
0: Claro, claro, era esta, estás a ver? Eu sabia, pá.
1: Quando as coisas não aparecem à tua frente, claro, acredita que mais tarde ou mais cedo elas vão acontecer e tu vais encontrar a luz.
0: Vamos lá entrar então em modo sem esta, de trás para a frente.
2: Sem esta, nem farfar de trás para a frente.
0: Ora bem, hoje as músicas todas com lá lá lá na nossa emissão, ou vamos fazer por isso, como já percebeu, pode haver aqui ou ali um engano. Músicas com lá lá e claro, sem esta, de trás para a frente. Não vai fugir à regra. A música de hoje já deu uma dica.
1: Tem lá lá lá.
0: Tem lá lá lá. É música portuguesa. A música tem, toda ela é feita de lá lá lá. E honras feitas ao nosso ouvinte Hugo Maia, que me lembrou bem desta música. Então, para já uma tentativa sem passar a música.
3: Bom dia, que é o Bruno do Pinhal Novo.
1: Olá, Bruno.
3: Já vou falando a música de trás para a frente. Quinta do B, menino. Tenho quase certeza. Mas pronto, um
1: não
3: abraço.
1: É,
3: bom dia,
1: um abraço.
0: Não é essa, não é essa. A música é esta aqui.
1: É difícil, não é? Não é óbvia.
0: É óbvia. É para lá de óbvia.
1: Estás a brincar.
0: A música tem lá lá lá.
1: É feita maioritariamente por lá lá lá.
0: É para lá quase só. É quase só.
1: Estás a brincar.
0: Disse, é para aí 70, e desta vez não estou enganado que eu fui fazer double check.
1: Ai.
0: Vamos lá, 910.
1: Estou perdidinho.
0: Não é fácil. 910, 25, 80, 81. Qual é a música de hoje do Sei Esta de Trás para a Frente, edição Lá Lá Lá Lá? Esta é dos Black Eyed Peas. Atenção, esta não sei se tem lá lá lá pelo meio,
1: pá,
0: ok?
1: Se tiver, ótimo.
0: Se tiver, ótimo. Se tiver, espetacular.

0: lá, Black Eyed Peas nas manhãs da 80. Bom dia, a jogar consigo ao Sexta de trás para a frente. Hoje com direito a uma pista, a música tem Lá Lá Lá, praticamente é composta só de Lá Lá Lá. Uma banda portuguesa que canta em inglês, esta é a segunda pista, ainda não a tinha dado. Há muitas respostas erradas, mas são milhares e milhares das participações, portanto, muito obrigado.
1: Seja mais
0: por
1: uma
0: si
1: vez,
0: que joga.
1: Sou a única que não veio.
0: Não, de todo. Bom, a música é esta aqui. Ouvimos ali o Lá Lá Lá, certo? Ouvimos todos, certo? Ouvimos. Portanto, vamos ouvir a Paula.
2: Olá, bom dia, M80, Paula Bento do Montijo. Então hoje é muito fácil. A música é o Lá Lá Lá e a banda, os Lá Lá Lá Lá Lá. Tchau, bom dia, bom trabalho, tchau.
0: Paula, amei a sua participação, só por causa das
1: coisas.
0: Foi
1: lindo.
0: Amei.
3: Bom dia.
1: Beijinho, querida.
3: Lá Lá Lá Lá Lá. Chamar a música, Sara Tavares. Oh. Sei lá. Lá.
1: Foi tirar não é? O barra à parede, a ver se colava.
0: Obrigado, Nuno, também gostei muito. Até agora, nada.
4: Bom dia, M80.
5: Bom dia.
4: Já sabemos qual é a música.
0: Então calma, não vou dizer já.
1: Elas sabem.
0: Sabem. Exatamente, cantam certo, mas não sabem que não conseguem dizer.
1: Ah, mas as regras aqui, não é?
0: Exato.
1: Já sei.
0: Savage Garden, nas manhãs da M80.
1: Mas não sei o nome da
0: música. Mensagens 910 25 80 81. Quem canta e que música é a edição de hoje?

0: praticamente a chegar ao fim da edição de hoje do Sei Esta de Trás para a Frente, edição temática. A música tem lá lá lá, praticamente de uma ponta à outra. Porquê? Porque desde as 7 hoje, ideia de Ana Moreira, trazer só músicas que tenham lá lá lá na letra. E a música de hoje é esta aqui. Está cá lá.
1: Foi o Hugo,
0: lá,
1: não
0: lá.
1: Foi, que sinalizou.
0: O nosso ouvinte Hugo Maia sinalizou e muitíssimo bem quando ninguém no país estava a ver esta banda portuguesa que canta em inglês, sinalizou e muitíssimo bem.
1: Chegou a ponto até do Paulo ter mudado a música. A
0: exatamente,
1: hora,
0: a música
1: bem.
0: Iria ser outra, iria ser em espanhol, por acaso, mas não.
1: Amanhã, talvez.
0: Não.
1: Que sim.
0: Padrão, pimenta ou padrão. Bom, Frederico.
2: Olá, é 80. Frederico Santarém, não é Black Mamba?
1: Não.
2: Eu acho que é. Eu acho que é. Vamos ver.
1: Não é Black Mamba.
0: Colega, estás indicado, estás virada para quê?
1: Eu sei que é Easy Special, com Ricardo Azevedo a cantar. Agora, eu estou a falhar 50%, falta-me o nome da música.
0: Vamos ouvir aqui então aqui dois palpites para ver se te dão mais chega,
1: colega. Mais clega.
0: Que lega.
1: É isso, é isso. Eu, com a voz de hoje em dia, não consigo fazer isso.
2: Easy Special, Daisy!
3: Bom dia, 80!
4: Bom dia!
3: Já sabemos qual é a música!
4: Lá, lá, lá, lá, lá, lá, lá, lá, lá, lá,
1: tem lá, lá, lá,
4: lá, lá, lá, lá,
1: ainda ninguém tinha reparado.
4: Beijinho, gostávamos muito de você.
0: Nós é que gostamos muito de você.
1: E se vocês não forem na sexta-feira, vamos ter chatices.
0: Olha, vamos já combinar aqui uma coisa. Hoje, para a música do Sei Esta, eu quero ouvir este país de norte. Isto é, não é o Gustavo, eu quero.
1: Que
0: é diferente, hein?
1: Ainda hoje é terça-feira.
0: Eu quero ouvir este país todo a cantar o refrão.
1: Okay? Lá, lá, lá, lá, lá.
0: Que é para depois na rádio fazermos aqui uma coisa gira.
1: Querem que eu faça com a minha voz estragada?
0: Queremos, sim, senhor.
1: Querem?
0: Pá,
1: então reparem
0: pouco,
1: que maravilha.
0: A resposta é certa.
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0: ótima fazer de GPS, mais não digo. Bom, 8:30, vamos lá então revelar a música do Sei Esta. É isto aqui.

0: Ana, queres selar o teu palpite, colega?
1: Easy Special.
0: E o nome da música, por favor?
1: Não, não vou ser eu a dar.
0: Então já. Não, porque não sabes. Ou porque não.
1: Sim.
0: Então vai.
1: Lá,
0: atenção, eu volto a fazer o pedido. Eu quero ouvir este país de norte a sul do país com lá, lá, lá. Valeu? Pronto, vamos lá ouvir aqui o que é que nos chegou também.
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1: muito lindos.
0: Maravilhoso.
1: Olá, melhor maneira de ir para o trabalho.
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0: É isto, é isto, é isto.
1: Digam lá, vocês hoje acordaram a ter a certeza que ia acontecer isto na vossa vida?
3: Bom dia, Paulo, bom dia, M80. António Martora da Silva de Sesimbra. Esta hoje é muito fácil, o Easy Special com Daisy.
1: Isso, é Daisy, é.
0: Ora, aí está, mas qual é a dúvida?
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0: Sim, sim, sim. E repara aqui na Ana que completa a Liliana.
1: I still miss you. Beijinhos.
0: Beijinhos. Beijinhos e muito obrigado a todas as centenas de mensagens que nos chegaram esta manhã para jogar ao Cesta de Trás para a Frente, edição especial em modo lá. Amanhã nova edição depois das 8h10, voltamos a jogar, claro, consigo. A caminho das 8, altura para fazer a atualização das notícias, segue Miguel Aya.
2: Todos os anos, cerca de 2% dos alunos pedem para voltar a avaliar as provas. Este ano o valor deve, no entanto, aumentar devido às falhas na classificação digital dos exames. A estimativa é de Flinto Lima, presidente da Associação Nacional de Diretores de Agrupamentos e Escolas Públicas.
3: É dentro do processo, o modelo de classificação das provas, dos exames, estar envolvido realmente num processo muito doloroso e correu muito mal, estou convencido que mais alunos desta vez irão apresentar, portanto, essa reapreciação.
2: Os alunos têm até amanhã para pedir a reapreciação das provas. Muitos dizem ter dúvidas quanto às notas obtidas na primeira prova. Hoje arranca a segunda fase dos exames nacionais do ensino secundário. A primeira prova é de português do 12º ano, que começa às 9h30 da manhã. À mesma hora, os alunos do 9º ano fazem a prova de português no arranque da segunda fase das provas finais. António José Seguro inicia hoje uma visita de 3 dias a Cabo Verde. É a primeira visita enquanto chefe de Estado a um país africano que faz parte da CPLP. O Presidente da República chega à cidade da Praia durante a tarde. Um dos pontos altos da agenda de hoje é o encontro com José Maria Neves, chefe de Estado de Cabo Verde. O Irão atacou instalações norte-americanas de radares e defesa antiaérea em vários países do Golfo. Na última noite, avisou ainda os Estados Unidos de que vai fazer ataques ainda mais poderosos. Os norte-americanos voltaram a atacar o Irão pela 10ª noite consecutiva. Dizem ter atingido centros de comando militar e alvos marítimos para reduzir as capacidades militares iranianas no Estreito de Hormuz.
0: Miguel, meia hora e contamos contigo aqui no estúdio.
4: Combinado.
0: Cláudio? Cláudia, aliás, é a tua vez. Estava a ver o nosso colega de profissão, Cláudio da SIC Notícias, estava a olhar agora para ele.
4: Paulo, é que excelente, não tinhas dito capela. Há bocado chamaste-me Laia, não é?
0: Diz.
4: Tinha dito capela, não é? Capela Trânsito.
0: Preciso de ajuda com os nomes, mas tenho aqui um amigo que me vai ajudar.
5: Não, Lopetegui, eu às vezes troco o nome. Mas agora queria dizer, como é que eu agora disse bem Lopetegui, mas já, o que é que uma vez eu disse lá, Lotopego, já nem sei o que é que eu disse. Bem,
0: isto sou eu na vida.
6: Motivos importantes, não é? Está, para animar
0: está,
6: amanhã.
0: Está,
6: é
0: verdade. Cláudia Capela, vamos lá ver como é que informações é que tu tens. São
6: pois
0: assim
6: é,
0: mais
6: não são as melhores. Não. Complica-se a tensão no Algarve, em Loulé. O trânsito está agora muito morado. Em direção a Faro, recebi informação de acidente em São João da Venda, Nacional 125. Tenho para já informação de que envolve um pesado. O trânsito já está muito condicionado com a fila neste sentido em direção a Faro, a afetar já o trânsito antes da ligação para o estádio Algarve e também com maior resistência no sentido inverso já antes de Val da Venda. Quanto a Lisboa, amanhã complicado no IC19, ainda via esquerda ocupada com uma viatura imobilizada na reta dos comandos da Amadora. Já houve acidente, já foi resolvido na curva do Palácio de Queluz. Há um outro acidente a ser resolvido no acesso de Queluz de Baixo, também entrada no IC19 para Lisboa. O trânsito está demorado a partir da zona do Cacém, também no sentido inverso entre o Cacém e Rio de Moura, maiores dificuldades na sequência de acidente com via direita ocupada. O mesmo na Cril, não só a via direita, mas também a via central direita, na subida de Sacavém para o túnel do Grilo. Um acidente ainda antes do acesso ao Eixo está a complicar bastante os acessos à Cril em Sacavém, também com dificuldades na A5, agora com o trânsito mais acumulado a partir da Ribeira da Laje. Houve acidente, já foi resolvido junto à área de serviço em Oeiras, fila para a ponte 25 de Abril, ainda a partir da dos viadutos do Feijó. A norte, atenção à A28. Recebemos a informação de acidente em via esquerda, ao quilómetro 28, é na zona de Vila do Conde, a seguir ao acesso da A7, e o trânsito já está sujeito a demora.
0: Cláudia, já voltamos a falar. Até já. Ora bem, Ana Moreira, o tempo hoje, como é que vai estar?
7: Céu pouco nublado ou limpo, nuvens a ver, será apenas nas primeiras horas da manhã. Vamos às temperaturas: Viana do Castelo, Sines e Ponta Delgada, 24, Porto e Sagres, 25, Aveiro e Funchal, 26 graus de máxima, Leiria, 27, Coimbra e Lisboa, 29, Braga, Guarda e Setúbal, 30, Viseu, Porto Alegre, Santarém, Faro, 31, Vila Real, 32, Évora e Beja vão chegar aos 33, Bragança e Castelo Branco aos 34 graus.
0: A caminho das 9 da manhã, consigo, claro, daqui a pouco haverá Macaquinhos do Sótão de Susana Romana, mais uma edição que será absolutamente, acreditamos nós, imperdível. E claro, pode ouvir sempre no Rail também. Ora bem, por esta ordem, FR Davi para ouvir agora, nas manhãs da 80, e já a seguir também Vanessa da Mata com Não Me Deixa Só, de longe, a música da sua vida.

0: tão bom, dá-se um live de verão. Vanessa da Mata, não me deixe só nas manhãs da M80. Olá, bom dia, a caminho das 9, estamos agora a 14 minutos, já cá está no estúdio a Susana Romana. Bom dia, Susana.
1: Alô.
0: O que esta nossa incrível colega vai fazer?
1: Ora bem, vamos hoje jogar ao jogo das empresas e o Paulo ficou tão histérico que é atirando com uma garrafa à tola. Nós temos que começar a fazer como nos concertos, que não entram garrafas e não entram coisas com tampa dentro deste estúdio.
2: Com um risco, não é?
1: Porque tu viste o Paulo e atacar-me.
2: Sou pena, eu
1: e agora
2: vi.
1: Está a tentar distrair-me com música, mas não está a conseguir.
0: E
1: porque havendo um homicídio,
2: eu ia dizer que era a música do Chucky.
0: Foi não um era. Sinal.
2: Foi não.
0: Exercício. Foi um sinal, como eu sinto que hoje vou ganhar esta edição, mano.
2: E olha, mais uma vez, todas as empresas são onde?
0: Évora. Verdade, eu tenho esse problema também.
1: Não, é uma pessoa que acredita muito no tecido empresarial de Évora, acho bonito.
0: Óbvio.
2: Você... Ai, falou bem, falou bonito.
0: Bom, daqui a pouco, um incrível jogo das empresas por Susana Romana.
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2: Emoção.
3: O espaço.
2: Ai, que emoção.
3: É da Suzana.
2: Ora
3: é
2: bem.
3: Quando tu quiseres.
4: Quando ele faz o bafejo do demo.
2: Sim. quando toda a competitividade. Porque isto de facto é importante. Isto de facto é relevante para as vossas vidas.
4: Olha, ele te faz aquele olhar.
2: Ele está a invocar Satanás. Paulo, se algum dia.
4: Controla-te.
2: Se achavas que um dia ia ser chamado pelo grupo Renascença, acabou-se hoje, Paulo. A invocar Satanás, podes ter a certeza que nunca te vão ligar.
3: Bom.
2: Vamos a isto?
3: Vamos a isto, quando tu quiseres.
2: Vai, Gigi.

0: mete crianças ganha logo. Tipo, para eu sou uma fácil.
1: Não, isso, crianças com a maior ginga do mundo. Entrando no jogo.
2: Yo.
1: Bom, vamos a isto. O que é que faz a empresa Semente de Mostarda? Associação de Apoio à Reinserção.
2: Reinserção.
1: Associação de

0: apoio à reinserção social. São processos seguidos.
1: Repete-me para o nome: semente.
0: Semente de mostarda. Pode tomar notas. Comércio a retalho não especializado em feiras e unidades móveis de venda. Ou atividades de agência de viagens.
1: Atividade de agências de viagens. E adivinha onde é que isto fica?
0: Em Évora.
2: Figueira da Foz.
0: Só pumba. Incha. Reinserção social. Só para me aviso, eu voltar a dizer Associação de Apoio à Reinserção Social.
3: Com certeza, três tristes tigres.
0: Mas valeu a pena, Ana, me ter obrigado a dizer isto porque está certo.
1: Para Ana Moreira. Só estranho se não fosse.
3: Semente de mostarda.
1: Semente perdida.
0: Então, eu andei perdida na vida, mas depois consegui reintegrar-me socialmente graças à semente de mostarda.
3: Péssima.
1: Bora.
0: Okay. O que é que faz a empresa Fresco Oportuno?
3: É de congelados de peixe.
0: Comércio a retalho de tintas. Pode ser choques com tintas. Não. Comércio a retalho de tintas.
1: Será bom.
0: Comércio por grosso de cortiça em bruto. Organização de atividades de animação turística.
1: Organização de atividades de animação turística.
3: Ele vai sempre à última. Eu vou para a cortiça.
1: Mas das tintas está mesmo a puxá-las. Está mesmo a puxá-las.
3: Vou para a cortiça e fica no Alentejo.
1: Está pintado fresco. É que está mesmo a puxá-las.
0: Não é tintas. Posso-te deixar calmo que não é tintas.
1: Obrigado.
0: Porque é cortiça em bruto. Ponto para Ana Moreira.
3: O que é que se passa hoje?
0: Ponto para Ana Moreira.
3: Eu ganho por nunca acertar nada.
0: Mas essa tua voz, afinal, trouxe-te sapiência. Não, é uma voz de idosa.
3: Vocês andam a brincar comigo.
0: É uma voz de idosa, portanto, trouxe-te sapiência. O que é que faz a empresa? Privilégios ideais.
3: É de casamentos.
1: É um cartório.
3: Pensa que ia ser um cartel.
0: É um cartel de droga. Porque é um privilégio ideal.
2: Essa é fácil. Eu sei onde é que eles têm sede. Eu sei onde é que eles têm sede. Alô, Colômbia! Ouvintes que nos estejam ouvindo na Colômbia.
0: Lembrei-me de várias coisas, não posso dizer nenhuma. Bom, privilégios ideais. Trabalha em atividades de salões de cabeleireiro e barbeiro, comércio por grosso de bebidas alcoólicas ou compra e venda de bens imobiliários.
3: Cabeleireiros.
1: Faz-me só um nome, por favor.
0: Privilégios ideais. Cabeleireiro e barbeiro, comércio por grosso de bebidas alcoólicas ou bens imobiliários.
3: Perdeu-se um cartel, ganhou-se um cabeleireiro. Anda lá.
1: Peraí, deixa-me. Isto para mim é sério.
3: Vai lá, Paulo. Acho que podemos fazer renda de bilros enquanto eles
1: correm. Imobiliário.
0: Um de vocês pontuou, portanto, não é bebidas alcoólicas. Ponto para Ana Moreira. Não sei o que é que se passa hoje. Eu julgo que não ando a dormir com a Ana.
1: Olha,
0: mas ela hoje
1: acertou
0: tudo
1: a Ana
0: que aqui está.
2: Linha!
0: Ora bem, faltam dois e neste preciso momento está 3-0. Façam o que quiserem com esta informação. O que é que faz a empresa Ironia Gentil? Ironia Gentil trabalha em comércio por grosso de máquinas para a indústria extrativa, TVDE ou comércio a retalho de jornais e revistas.
3: Extrativa. Tira cenas.
1: Diz-me só o primeiro, por favor.
0: A comércio por grosso de máquinas para a indústria extrativa.
3: Que vão as máquinas e extratam.
1: Extratam.
0: Do verbo extratar. Eu extrato, tu extratas. Vós extratais.
2: Que equipa incrível esta.
1: É a segunda. A TVD.
0: TVD.
1: Sim. Podes mandar.
0: Ponto para Ana. Pronto, vamos já.
3: Estás a brincar.
0: Eu juro. Ironia Gentil, comércio por grosso de máquinas para a indústria extrativa.
3: Ele está a duvidar de mim. Olha para ele.
1: Não me apontas o dedo.
3: Ele está tipo, o que é que se está ali a passar?
0: Ora bem. Precisamente 4-0. Sou das minhas filhas. Eu preciso, este jogo não é assim tão sério. Tenham calma com vocês. Isto é uma parvice que eu faço em casa. Vá.
2: Vá mais um ponto.
0: 4-0. Vamos ao último.
3: Ai meu Deus, eu tenho que acertar.
1: Talvez. Só uma coisa. Esta vale por todas. Pode valer por todas.
3: Ai que pressão. Acho eu tenho que acertar nesta para fazer bingo.
0: Mas é o meu nome preferido desta edição. Posso dizer isso. O que é que faz a empresa Cabeçadas e Gordinho?
1: Epá, isso tem que ser um restaurante, por favor.
0: Cabeçadas e Gordinho limitada.
1: Não é.
0: Comércio a retalho de equipamento sanitário e ladrilhos. Pastelaria fresca ou aluguer de andaimes?
1: Tem que ser aluguer pastelaria de andaimes. Fresca.
3: Aluguer de andaimes.
1: Ana.
3: Eles são gordinhos, eles são... coisa.
0: Andaimes. Eles são cabeçadas, eles são gordinhos.
1: Tens coragem para apostar os teus 4 pontos em troca de quem ganhar este ganha-te?
3: São andaimes. Au.
1: E tu
0: dizes que...
1: Tenho a certeza.
0: Sim, ele abrindo os olhos.
1: Isto é aquela pastelaria que fica, sabes onde?
3: Já sabemos, em Évora.
2: Não é Évora.
0: Ora bem, portanto, como toda a gente ouviu, Ana Moreira abdicou dos seus 4 pontos, pondo tudo na linha em cabeçadas e gordinho.
3: Epá, andaimes. Eu estou a ver os andaimes montados à frente dos prédios.
0: O Paulo diz que é pastelaria fresca. Sim. Então, tendo em conta que quem vence... É quem vence este.
2: Ela é a dobrar,
0: a
2: vai ganhar.
0: A vencedora é a Susana Romana, porque é com esse retralho de sanitário e ladrilhos. Nenhum de vocês acertou. Obrigada, um grande beijinho.
3: Por um. Como é que eu recupero disto?
1: Porquê é que tu foste atrás de mim? Porquê é que foste na minha conversa?
3: Porque tu desviaste-me o foco.
0: Com o Paulo e ainda vais nesta conversa.
3: Os três últimos da Susana, ela pôs a primeira, não sei se repararam. E eu achei, ela nesta não vai pôr a primeira opção. E pôs.
0: Gosto como a culpa é minha. Não, acabou, Paulo. As coisas de continuar com a musiquinha, acabou.
2: Foi bufar.
0: Que coisa assim é mesmo.

que eles hoje quase que se pegaram todos. Queen, we will rock you nas manhãs da M80. Bom dia!

0: Somos nós, 9 horas, 1 minuto, marca o relógio e diz-nos também que é a altura de avançar para as notícias. Miguel Aia, falamos da reapreciação dos exames nacionais.
1: Os pedidos dos alunos para voltar a avaliar as provas devem aumentar. Todos os alunos, todos os anos, o valor ronda os 2%, mas este ano deve subir por causa das falhas na classificação digital dos exames. A estimativa é de Felinto Lima, presidente da Associação Nacional de Diretores de Agrupamentos e Escolas Públicas.
2: É dentro do processo, o modelo de classificação das provas, dos exames, estar envolvido realmente num processo muito doloroso e correu mal, correu muito mal. Estou convencido que mais alunos desta vez irão apresentar, portanto, essa reapreciação.
1: Os alunos têm até amanhã para pedir a reapreciação das provas. Muitos dizem ter dúvidas quanto às notas obtidas na primeira prova. Ainda assim, arranca hoje a segunda fase dos exames nacionais no ensino secundário. Ana Bernardino.
3: Apesar das falhas na classificação digital, a segunda fase arranca hoje com o exame de português. Será feito pelos alunos do 12º ano, a partir das 9:30 da manhã. À mesma hora, os alunos do 9º ano fazem a prova de português no arranque da segunda fase das provas finais. O processo tem sido atribulado, mas o Ministro da Educação manteve os calendários do Concurso Nacional de Acesso ao Ensino Superior. Anunciou, no entanto, que os alunos que se sintam prejudicados poderão realizar exames numa época especial a decorrer em setembro.
1: Fernando Alexandre, que é ouvido daqui a uma hora no Parlamento, vai estar numa audição a pedido do PCP e do LIVRE sobre este processo. O Irão atacou instalações norte-americanas de radares e defesa antiaérea em vários países do Golfo. Avisou ainda os Estados Unidos de que vai fazer ataques ainda mais poderosos. Os norte-americanos voltaram a atacar o Irão pela 10ª noite consecutiva. Dizem ter atingido centros de comando militar e alvos marítimos para reduzir as capacidades iranianas no Estreito de Hormuz. Jorge Jesus defende que as regras são iguais para todos os jogadores. Em entrevista ao Canal 11, a primeira, enquanto o selecionador nacional, reconhece, no entanto, que há jogadores com estatutos diferentes.
4: Têm que ter todos regras iguais. Agora, os jogadores têm que ter estatutos diferentes. E os colegas têm que saber que há jogadores que são diferentes. Diferentes pelo seu passado, diferentes pela importância que têm para as equipas. Agora, as regras, isso é iguais para todos.
1: O primeiro jogo de Portugal, já com o novo selecionador, será... Eu não consigo... Este noticiário está... Eu não consigo parar de rir.
5: Ó Miguel, eu percebo que... Olha, Miguel, até te digo mais.
6: Porque os jogadores também têm de ver a mesma coisa. Quando eles levam com...
7: Já é só uma vez que ouvimos hoje.
5: Ai, o quê, pá? Eu vou ouvir nos próximos 4 meses.
6: Peço desculpa.
5: Faz-te um pau. O que é que se faz? Faz-te um pau.
1: Miguel, prepara-te. Sabes logo mal.
5: Sabes que os próximos 4 anos vamos ter Jorge Jesus à frente da seleção, portanto...
7: Não, ele está-se mesmo a rir com vontade. Ele está perdidinho.
8: Tu consegues dar a tua notícia? Aconteceu aqui ao Jorge Jesus.
1: Porquê que será? Vocês tiveram a rir a noticiar isto. Isto começou logo mal.
7: Nós? A rir?
1: A culpa foi minha porque eu dei uma palavra difícil ao Paulo Fernandes pelo...
7: Eu acho que estás a começar a ouvir coisas, a tua cabeça está a ouvir coisas.
1: A reapreciação, pronto, ok. Então acontece.
8: Porquê vocês dizem reapreciação? O verbo é apreciar. É reapreciar. Reapreciação.
1: Deixa-me só dizer que o primeiro jogo de Portugal, já com o novo selecionador, será 24 de setembro, frente ao País de Gales. Primeira jornada da Liga das Nações.
7: Tão longe.
1: Era o que eu queria dizer.
7: Vamos reapreciar. Reapreciar o que acabou de acontecer.
8: Sim.
5: Já está?
1: Enfim.
8: Disseste Países de Gales, muito bem.
1: Disse.
5: Vai, faz assim.
7: Agora diz aquele jogador novo do Porto.
1: Já não me lembro?
4: Não, Lopetegui, às vezes troco o nome. Agora queria dizer, como é que eu agora disse bem Lopetegui, mas já, o que é que uma vez eu disse logo Lotopego. Não sei o que é que eu disse.
5: É uma bem, grande JJ.
8: Já não sei o que é que disse.
5: Muito feliz por estar a fazer.
1: Ainda vamos ouvir mais vezes este som esta manhã.
5: Vamos, vamos.
1: O jogador é o Ian Bon Young.
5: Espetáculo.
1: Ou em Beon. Agora tenho dúvida.
5: Está descansado. Todos nós temos dúvidas nesta vida. Miguel, meia hora e voltamos a falar.
1: Até já.
5: Daqui a pouco o tempo e o trânsito, e logo depois, claro, vamos voltar à música.
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1: Agora, para ouvir, é só ficar connosco, porque vai avançar a Cláudia Capela para nos dizer como é que está o trânsito. Alô, Cláudia.
2: A Norte, a notícia de dois acidentes, com destaque para a A28, no sentido de Viana do Castelo Porto, um acidente ao quilómetro 28, depois da ponte sobre o Rio Ave em Vila do Conde e depois da ligação com a A7, com via esquerda ocupada, a deixar o trânsito condicionado já a partir do nó da Póvoa de Varzim e, por isso, também mais trânsito na Estrada Nacional 13. Outro acidente em resolução na A4, no acesso aos portagens a Irmesinde, no sentido Porto Amarante, com a ocupação da via central ao quilómetro 11, restantes ligações à cidade do Porto, com as resistências habituais, principalmente na VCI, ligação à A3 e a Francos, e também com abrandamento Canidelo Afurada para a Ponta Arrábida, tal como nas ligações Maia-Porto, final da A3 para a Circunvalação e VCI, e também na Via Norte. Quanto à área de Lisboa, ainda dificuldades na Cril, na sequência do acidente na subida para o túnel do Cril, Sacavém-Algés, agora já só com a ocupação da via direita, mas o trânsito ainda condicionado a partir dos acessos de Sacavém. Há agora também notícia de acidente junto ao Instituto de Socorros a Náufragos em Passo de Arcos, na Marginal. A via esquerda ocupada é a afetar o trânsito a partir de Santa Mar de Oeiras, sendo que na A5, depois do acidente junto à área de serviço em Oeiras, ficou também com o trânsito acumulado a partir da Ribeira da Laje. O mesmo no IC19, ainda com viatura parada em via esquerda, antes do nó da Amadora. A fila permanece na zona do Cacém e no Algarve destaque para a Nacional 125, nas ligações entre Loulé e Faro, em ambos os sentidos. Um acidente Loulé-Faro em São João da Venda, a deixar o trânsito muito condicionado, logo a seguir já a saída da A22. No lado inverso, também até à zona de Val da Venda, agora também maior demora, sendo que a A22, via do Infante, entre as duas saídas para Faro, é a melhor opção. A alternativa à 125, a Nacional 2, ligação são Brás de Alportel para Faro, também com o trânsito já mais demorado, a seguir ao nó com a Via do Infante. Mais informações, 820-2020.
1: Até já, Cláudia, já voltamos a falar contigo. Ana, o tempo hoje, para quem ainda não sabe.
3: Então, céu nublado, com nevoeiro, aquela coisa assim mais cinzenta. Sim, nas primeiras horas da manhã. Não é algo que vá durar todo o dia. Em princípio, céu pouco nublado ou limpo em todo o território. Quanto a temperaturas, há diferença de 10 graus da mínima para a máxima. Vai fazendo alguma diferença. Começamos justamente pelo ponto mais fresquinho, Viana do Castelo, Sines e Ponta Delgada 24, Porto e Sagres 25, Aveiro e Funchal 26, Leiria 27, Coimbra e Lisboa 29 graus, Braga, Guarda e Setúbal 30, Viseu, Porto Alegre, Santarém, Faro 31, Vila Real 32, Évora e Beja 33, Bragança e Castelo Branco 34. Viana do Castelo está com 24 graus, o meu filho anda para lá, numa de bodyboard e surf e tudo mais. Filho, tiveste frio na água? Ele: não, mãe! O orgulho da sua mãe, que não tem medo da água fria do norte.
1: Deixa ir, Susana, deixa ir sozinha.
3: Queria deixar isto bem claro. Fiquei muito orgulhosa.
4: A genética está boa.
3: Exatamente.
1: Espetáculo.
3: Estava cheio de medo que ele... Ai, está muito frio, ninguém... Não. Mais, até disse. Quero ficar mais uma semana e eu... Pronto, está bem. Já não quero saber da tua mãe.
1: Tá?
3: Tá, já passou, segue.
1: Aliás, vamos seguir, sim senhor, porque vamos conseguir. Temos uma belíssima notícia para lhe dar já a seguir, que envolve uma das bandas mais queridas do nosso país e dos nossos ouvintes, e suas também, que volta a Portugal para o ano que vem.
3: Posso já levantar um bocadinho do véu sem levantar grande coisa. É um daqueles casos de uma banda internacional que tem um reconhecimento em Portugal excepcional.
1: Sim, em Portugal e no mundo inteiro. Não
3: e
1: há
3: no
1: quem
3: mundo
1: não
3: inteiro.
1: Conheça ali aquelas músicas, não é?
3: É verdade, é verdade.
1: Já a seguir partemos tudo consigo e olha que é muito do seu interesse. Fame agora, Irene Cara, nas manhãs de M80, de longe, a música da sua vida. Bom dia!

São 9:17, manhãs 10:80. Olá, bom dia. Ouça aqui este medley para ver se... Vai ser difícil reconhecer estas músicas, mas talvez reconheça isto. Ora, ouça lá aqui isto.

0: É capaz já de ter ouvido falar nestes rapazes, Cock Robin, eventualmente nesta banda que está agora a começar, mas precisam de algum apoio e por isso vieram precisamente, e bem, uma vez mais a Portugal. Cock Robin regressarão a Portugal em 2027 para dois concertos da digressão, precisamente 85-89.
1: E quando pensámos, eles ainda tiveram cá há pouco tempo. Não, não, foi há 6 anos.
2: Foi há 6 anos, a sério? Eu julgava mesmo.
1: Eu também.
2: Que era tipo ano e meio.
1: Eu também. Foi ontem. 6 anos passaram desde a passagem por cá, esgotaram as duas salas. A banda está então de volta. E é um concerto especial porque é dedicado aos 3 primeiros discos da carreira e às canções, enfim, que marcam a história desta banda norte-americana que teve mais sucesso na Europa que no seu país.
2: Mas por acaso são um bocado europeus, não sei desenvolver mais do que isto, mas eles são um bocadinho
0: europeus. E os europeus são excelentes apreciadores de música, parece.
1: E são espertos também, porque eles marcaram as datas tão distintas que é para andar aqui a passear. 29 de Abril no Coliseu dos Recreios em Lisboa e depois 2 de Maio no Coliseu do Porto AGA.
0: E claro que os bilhetes estão à venda nos locais habituais e claro, não há a menor dúvida, com o apoio da M80. E agora é a altura de ouvirmos precisamente Cock Robin nas manhãs da M80. De longe, a música e os concertos da sua vida.

0: 29 de Abril, Coliseu de Requerés em Lisboa, 2 de Maio, Coliseu do Porto, AGAs 2027, Cockroben ao vivo, bilhetes à venda nos locais habituais e, claro, com o apoio M80. Ora bem, sexta-feira está-se a aproximar. 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
0: Nós podemos exemplificar, por exemplo, quando toca...
1: Eu carrego no botão, não é? Sim.
0: Carrega no botão.
1: Tic. Show me the money.
0: Pronto, toma logo. Sim. 30 mil euros. Pronto, é assim que se faz.
1: Só depois é que vem.
2: Mas vais dar mesmo 30 mil euros à Ana?
1: Alô?
0: Não.
2: Pelo menos achei. Estava a torcer por ti, Ana.
0: Mas foi ótimo. É isto mesmo que se quer.
1: Era
0: exatamente
1: desta que eu comprava a minha máscara de LED, de luzes LED.
2: Sim,
1: que eu quero.
0: Pronto, portanto já percebeu como é que se faz. Ficou aqui mesmo exemplificado.
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0: Sempre com as músicas da sua vida. Tão 90s isto. Green Day, When I Come Around, nas manhãs da M80. Bom dia, umas boas férias.

0: Agora os 27 minutos, manhãs, 10h80, bom dia. Sexta-feira vai ser noites, 10h80.
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5: Vocês estão preparados para uma festa no Porto? Se não podem, aguentem-se.
0: Vamos tentar aguentar.
6: Não, nós recebemos hoje um e-mail da equipa da produção do Wonderland e de outros, por favor, para adiar a data, porque estamos a
7: sugar.
6: A sugar.
7: Recursos e fãs.
6: Exatamente, para
0: do Wonderland.
6: Sei lá,
0: do Tomorrowland.
7: Ai. A Wonderland é uma parte, acho eu, da Disney também. As pessoas também, entre a Disney e vocês, preferem vocês.
0: As pessoas também lá dão largas à imaginação também, tal como no Tomorrowland, mas é por razões diferentes
6: e com substâncias diferentes.
0: Sim. Ora bem, portanto, sexta-feira há a festa dos 19 anos da M80, vai ser no UAU. Bilhetes estão à sua espera e estão e continuam a voar. wow.pt para comprar o seu bilhete. Haverá a festa, então, a M80, com DJs M80. 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E nós, ali das 4 às 8,
6: a fazer emissão, mas com as músicas All Aboard.
0: Exatamente.
6: Eu acho arriscado deixar os bilhetes para comprar lá no dia. Não acho que seria muito inteligente deixar depois quando chegar
7: pode
6: lá
7: ficar
6: com o bilhete.
7: À porta.
6: Vai abalar até Vila Nova de Gaia e depois ficar à porta. O meu conselho é despachar já essa parte. Fica garantida a entrada. wow.pt é onde pode comprar os bilhetes.
0: É um belíssimo concerto. Ora bem, está
7: prometido. Concerto,
0: queria dizer conselho. Fica prometido.
7: Sexta-feira hoje.
0: Não.
7: Estava a reaproveitar, era outra coisa. Ele desde essa que não voltou.
0: Estava aqui a fazer duas coisas ao mesmo tempo. Fica já prometido que a nossa emissão de sexta-feira vai arrancar com este som.
8: Segunda-feira, dia 2 de março.
0: É com este. É com este som que vai aumentar.
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10: Eu só sei.
11: Epá, que início de manhã. Isto é a melhor viagem de para o trabalho. Sempre. Isto é excelente.
10: Olá, bom.
8: Segunda-feira.
0: Exatamente.
8: Dia 2 de março.
7: É.
8: A pedido de um país. As manhãs voltam a fazer.
0: Vai arrancar sim com este de dizer dia 2 de março. E logo a seguir vamos fazer play aqui nesta, que vai tocar agora. David Morales, em The Ghetto, nas manhãs da M80. Fica só assim, como nós chamamos, um docinho daquilo que vai acontecer na sexta-feira.

0: sexta-feira, esta sexta-feira, amanhãs M80 com emissão especial na festa da M80 e estaremos em modo All Aboard das 4 às 8 da noite.
1: Caga na casa, maluco!
0: Não sei, mas sempre que nós tocamos uma música, o efeito é este. Agora imagino 4 horas disto. Expectativa muito alta para a nossa festa de sexta-feira. Bilhetes continuam à venda www.pt. Agora avançamos para as notícias. Edição é feita pelo Miguel Aia. Miguel, falamos um balanço do sistema Volta.
2: Entre as mesas já foram devolvidas mais de 100 milhões de embalagens de bebidas. A marca foi atingida esta semana, segundo anunciaram os responsáveis por este sistema de depósito com reembolso. A taxa de recolha está nos 38%. Começa a esta hora a segunda fase dos exames nacionais do ensino secundário. Arranca com o exame de português do 12º ano. Também a esta hora os alunos do 9º ano fazem a prova de português no arranque da segunda fase das provas finais. No caso do ensino secundário, os pedidos dos alunos para voltar a avaliar as provas devem aumentar devido às falhas na classificação digital. A estimativa é do presidente da Associação Nacional de Diretores de Agrupamentos e Escolas Públicas, Filinto Lima, deixa um conselho aos alunos.
3: Deem a prova a ler a quem sabe, a um professor, porque de facto podem baixar a classificação. A expectativa, isto também acontece sempre no passado, é subir a classificação e a maior parte deles sobe. Mas também pode descer, portanto é preciso ter algum cuidado e depois, para além com certeza de pagar os 25€, tem que de facto fazer uma boa fundamentação para que o professor classificador, tendo em conta a fundamentação, suba a nota.
2: Todos os anos 2% dos alunos pedem a reapreciação dos exames, mas este ano o valor deve subir. O Ministro da Educação volta ao Parlamento daqui a uma hora precisamente para falar sobre este processo de classificação dos exames. Fernando Alexandre vai estar numa audição a pedido do PCP e do LIVRE sobre este processo. Portugal desceu do 5º para o 7º lugar no ranking FIFA após o fim do Mundial de Futebol. Foi ultrapassado por Brasil e Marrocos. O ranking é agora liderado por Espanha, que ultrapassou a Argentina depois de a ter vencido na final por 1-0.
0: Até já, Miguel, já voltamos a falar. Vamos, aliás, avançar para o trânsito. Cláudia Capela.
4: Sim, tem sido uma manhã complicada no Algarve, na sequência de acidente em São João da Venda, ligação Loulé-Faro, na Nacional 125. O trânsito nesta ligação já está muito condicionado, com a fila já a chegar à ligação com a variante do Troto, logo a seguir ao norte, ligação da A22, em direção a Faro e ao aeroporto. No sentido inverso, a passagem pela zona do Patacão, a Val da Venda, também com o trânsito morado, Faro-Loulé, A22, Via do Infante, entre as duas saídas para Faro é a melhor alternativa, mas contando também no acesso à cidade com o trânsito hoje mais demorado na Estrada Nacional 2, ligação à zona de Conceição e Xelota em direção à cidade de Faro. Entretanto, chega também a informação, atenção, de acidente na A2 Lisboa-Algarve, ao quilómetro 76. É ainda antes da saída para Alcácer do Sal, circula com precaução em Alcácer, na sequência de trabalhos também mais lento, o trânsito nos dois sentidos com circulação alternada na aproximação à ponte de Alcácer sobre o Rio Sado. Para Lisboa, ainda dificuldades no IC19, logo a seguir ao nó do Cacém e até à reta dos comandos da Amadora, ainda via esquerda ocupada com viatura variada. Também acidente em via direita na subida de Sacavém, Camarate para o túnel do Grilo no início da Cril, a afetar os acessos em Sacavém e a norte, dificuldades na A28, Viana do Castelo Porto, com um trânsito acumulado a partir do nó da Póvoa de Varzim e tem a ver com um acidente já depois da ligação com a A7 em Vila do Conde, ao quilómetro 28, tem estado ocupada a via esquerda. Entretanto, também a ficar mais demorado na A41 entre Alfena e Santo Tirso. Neste caso, tem a ver com o início de trabalhos que tem estado a ser feito o corte da via direita. Troca de informações, 820-2010.
0: Até já, Cláudia. Ora bem, Ana, hoje o que nos está reservado?
5: Amanhã, com algumas nuvens, mas serão apenas as primeiras horas do dia. Em princípio, tudo ficará limpo ou pouco nublado de norte a sul do país. Vamos começar a norte. Viana do Castelo, Sines e Ponta Delgada vão chegar aos 24 graus. Alex, Porto e Sagres com 25, Aveiro e Funchal 26, Leiria vai chegar aos 27, Coimbra e Lisboa aos 29, Braga, Guarda e Setúbal 30, Viseu, Porto Alegre, Santarém, Faro 31, Vila Real 32 graus de máxima, Évora e Beja 33, os pontos mais quentinhos será Bragança e Castelo Branco com 34 graus, mas atenção, estas temperaturas vão aumentar no decorrer da semana, até já está lançado um alerta para a Espanha que vem uma vaga de calor e nós não vamos estar imunes a isso, portanto, os incêndios é uma preocupação, claro, os mais velhos, os pequenitos, é estar atento.
0: Ora bem, ainda há pouco estávamos a falar da nossa festa dos 19 anos, que acontece esta sexta-feira e que está mais do que convidado. O seu bilhete está à sua espera em www.pt. Vai ser o festão, a festa dos nossos 19 anos, no UAU, em Vila Nova de Gaia. Os bilhetes, lá está, estão à sua espera. Há pouco passámos a música com a qual vamos abrir a nossa emissão especial All Aboard, que vai ser feita por mim e pela Ana, entre as 4 da noite e as 4 da tarde e as 8 da noite. Passámos então a música de David Morales, In The Ghetto, e de repente acontece isto aqui deste nosso ouvinte.
6: Oh, rapaziada, sexta-feira, modo ao labor, e eu só vou trabalhar até à 1 da tarde, fazer as malas e arrancar de férias para o Algarve com meus meninos e com a mulher. Olá, top Xuxa, top Xuxa.
5: É assim, mas vai ser uma viagem animada. Vamos querer vídeos da família toda a dançar feito louco dentro do carro.
0: Top Xuxa.
5: Eu não
0: Frederico, consigo... nós vamos roubar top Xuxa.
5: Frederico, assim, os ouvintes da M80 deixam-me, e olha que é difícil, sem palavras.
0: Há pouco portanto... passámos uma daquelas, vá, como nós chamamos, promoções à nossa emissão do All Aboard, e tivemos esta mensagem aqui da nossa ouvinte. Portanto, essas promoções são construídas com as vozes dos nossos ouvintes. E Ayla?
7: Olá, bom dia, M80. Tive que encostar o carro, baixar o volume do rádio para vos dizer. É um grande orgulho ter a minha voz numa mensagem que vos deixei no dia 2 de março, quando vocês fizeram a primeira emissão do All Aboard. Estava a caminho do trabalho, era uma sexta-feira, e foi realmente incrível. Portanto, com muita pena minha, não vou conseguir estar na festa dos 19 anos. Vai ter que ficar para uma próxima, mas ouvir, quero, querida, muito ir-vos conhecer depois de terem posto a minha voz no anúncio.
5: Claro.
7: Obrigada.
5: Claro,
7: beijinhos a todos.
5: Claro que sim. Claro que sim. Um, ela é pioneira ao All Aboard. Há toda uma categoria de ouvintes que são os pioneiros.
0: Sócio fundador All Aboard.
5: Não, pode dizer, eu sou sócio-fundador, eu estava a ouvir no dia 2 de março.
0: Bom, e porque lá está, as mensagens sucedem-se em modo All Aboard, e porque queremos já começar aqui a lançar escada para sexta-feira.
5: Ele só quer uma desculpa, gente. Ele só precisa de uma desculpa.
0: Top Xuxa é esta. Sabe, Frido, vamos lá. The Bongo Song nas manhãs da M80. Esta também vai acontecer na sexta-feira. Oh, se vai.
5: Imaginem, 4 horas.
0: Sim, manhãs da M80, bom dia. De longe, as músicas top Xuxa da sua vida.
5: O que é isto?

0: Bom dia, Paulo. Bom dia, Ana. Bom dia, M80. Estou a participar pela primeira vez. Helder, da Quinta do Conde. Ai, Top Xuxa, DJ. Paulinho, Top Xuxa. Ai.
1: Ai, emissão de sexta-feira.
2: Top Xuxa, Top Xuxa.
3: Eu não conhecia esta expressão.
1: Nem eu.
3: A Carolina, a nossa Digital Manager, e a Camila, a nossa produtora, diz: vocês não conhecem a expressão Top Xuxa? Não conhecia.

0: acho que nós não vamos ter maturidade suficiente para fazer a nossa emissão de sexta-feira na festa dos 19 anos da M80, no UAU, no Porto. Os bilhetes à sua espera em wow.pt, wow.pt. Bilhetes para a nossa festa dos 19 anos, sexta-feira, 24 de julho, Vila Nova de Gaia.
1: Let's go, let's go, let's go! Vamos embora!
2: Vocês só precisam de uma desculpa.
0: Sim, sim, sim.
2: É, vocês só precisam de uma desculpa.
0: O que é que vai?
2: Isto levanta voo e que bom que é,
0: exatamente.
2: Atenção.
0: O que é que vai acontecer? Portanto, festa M80, DJs da M80, grande concerto de David Fonseca, tudo na mesma festa, sim, e emissão das manhãs da M80 em modo all aboard, no sítio a fazer emissão a partir de daquele local incrível, daquele mirador incrível do UAU para todo o país.
2: É ali com o Douro. E vista para a cidade do Porto, estou à espera de luzinhas, estou à espera de cor, estou à espera de muita alegria, mas pronto, se não puder ir à festa, entre as 4 e as 8, pode ficar connosco e ouvir-nos. Mas claro, o conselho é, vá ter connosco, porque vai ser um festão.
0: Não vai ser não, Ana. Sabes o que é que vai ser?
2: O festão?
0: Não.
3: Top Xuxa. Opa. Top Xuxa.
0: Esta vai ficar. Rito Altejo, 1, 2, 3, nascer outra vez. Bom dia, 15 minutos das 10 da manhã, manhãs da M80, um Paulo Fernandes, uma Ana Moreira e também uma Susana Romana. E muito obrigado por estar connosco.

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2: De férias para o Algarve com meus meninos e com a mulher, vou lá, top Xuxa, top Xuxa.
3: Sinto que estamos a criar qualquer coisa com este top Xuxa. Portanto, sempre que quiser referir a nossa emissão All Aboard, que vai concentrar às 4 e às 8, vai ser uma emissão top Xuxa.
4: Vai ser, sem sombra de dúvida, e depois o resto, porque por lá continuaremos e estamos a contar com todos para ser mesmo a celebração do nosso aniversário. 19 anos e em modo a dar tudo.
3: Em modo...
2: Top Xuxa.
4: É isso,
2: top
4: é isso.
3: Xuxa. 11 minutos agora das 10 da manhã. Daqui a pouco junta-se a nós a Wanda Miranda em modo Best Of, a playlist da Wanda.
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5: Uma lotaria? Oh, querido, não era?
4: Vá. 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
8: Hoje trago os Coldplay com Fix You. Os Coldplay não são uma das minhas bandas preferidas, mas a verdade é que esta música é capaz de ser uma das minhas músicas preferidas de sempre. Estranho, nem por isso podemos gostar de uma única música de determinada banda, não é? Não é o caso também em relação aos Coldplay, que há outras músicas deles de que gosto, mas não tanto quanto gosto desta Fix You. Então, comecemos pelo início. Coldplay, banda britânica, fundada em 1997, em Inglaterra, pelo vocalista e pianista Chris Martin e pelo guitarrista Johnny Buckland, quando estudavam juntos na University College London. Já lá vão 28 anos e eles continuam imparáveis. De resto, os concertos dos Coldplay costumam esgotar em todo o lado, não é? Como já aconteceu em Portugal. E os próximos que eles vão dar no estádio de Wembley vão ser 10 de seguida e já estão todos esgotados também, é verdade. Vão acontecer em agosto e setembro. Quanto à canção, Fix You foi escrita por todos os membros da banda para o seu terceiro álbum, X and Y. Construída em torno de um órgão de igreja, é acompanhada por uma bateria lenta. Eu acho que é uma canção muito emotiva. Eu adoro sobretudo a letra desta música. Parabéns ao Chris Martin, que estava de facto muito inspirado quando escreveu este Fix You.

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3: Somos nós, bom dia, 10 horas 2 minutos, altura de fazer aqui uma nova atualização das notícias. A edição é feita pelo jornalista Miguel Aia e Miguel, os partos aumentaram em Portugal.
4: No ano passado registaram-se mais de 83 mil partos, é um aumento de 3,6% em comparação com o ano anterior. O valor foi divulgado hoje pela entidade reguladora da saúde. 80% dos partos realizaram-se nas unidades públicas. 8 em cada 10 partos aconteceram em Lisboa e Val do Tejo e também no Norte. O ministro da Educação é ouvido a esta hora no Parlamento. Fernando Alexandre vai estar numa audição a pedido do PCP e do LIVRE sobre o processo de correção e classificação digital dos exames. Cristina Mota, porta-voz da Missão Escola Pública, diz que há várias questões por responder.
5: Temos muitas dúvidas relativamente aos alunos que vão ter direito a ir a essa época especial. Depois percebermos se vão ser adicionadas vagas à segunda fase do acesso ao ensino superior, depois perceber se efetivamente o concurso de acesso ao ensino superior se vai manter conforme está ou se vai ser prolongado, tendo em conta inclusive que existem constrangimentos no que diz respeito à emissão da ficha ENES por parte das escolas.
4: Há cerca de meia hora arrancou a segunda fase dos exames nacionais do ensino secundário. Os alunos do 12º ano estão a fazer o exame de português, já os do 9º ano estão a fazer a prova também de português. O sistema Volta chegou às 100 milhões de embalagens devolvidas. A marca foi atingida esta semana, Gonçalo Teles.
6: A taxa de recolha está nos 38%, ainda longe do objetivo de 90% previsto para 2029, mas a empresa que gera o Volta já destaca a rápida e crescente adesão dos portugueses ao sistema. Outra face tem sido o surgimento de pessoas à procura de embalagens no lixo, um fenómeno que já aconteceu noutros países europeus quando lançaram o sistema a nível local. Os responsáveis portugueses dizem que estão disponíveis para encontrar soluções. Na Alemanha, por exemplo, há suportes para embalagens elegíveis do lado de fora dos caixotes do lixo. Assim, as embalagens do tipo Volta ficam visíveis e sempre separadas.
4: Em Portugal, o sistema Volta devolve 10 cêntimos por cada embalagem elegível que seja entregue nos pontos de recolha. O Reino Unido vai eliminar o IVA nas faturas de eletricidade. O anúncio foi feito hoje por Andy Burnham, um dia depois de ter tomado posse como primeiro-ministro britânico. A medida vai entrar em vigor a partir de 1 de outubro. Será financiada com verbas destinadas ao programa de identidade digital do governo, cancelado pelo novo primeiro-ministro. Portugal desceu do 5º para o 7º lugar no ranking FIFA. Após o fim do Mundial de Futebol, foi ultrapassado por Brasil e Marrocos. O ranking é agora liderado por Espanha, que ultrapassou a Argentina depois de a ter vencido na final por 1-0.
7: Tudo bem que descemos para 7º lugar, mas ninguém nos tira isto.
8: Portugal! Bacalhau! Batata! Repolho! Chouriça! Presunto! Vinhaça!
9: 2030 nos aguardes.
4: Eu, por momentos, pensei, Paulo Fernandes, que vinha aí mais um som do Jorge Jesus e já ia preparar o riso.
7: Mas olha, eu posso.
4: É, pai, não pode ser.
10: E agora estou disposto, estou aqui às vossas ordens, para soltar a língua, para aquilo que vocês quiserem.
7: Miguel, é só pedir, estamos sempre preparados.
4: Mas eu espero que amanhã ele não fale, ou melhor, não fale nas próximas horas, porque senão vou ter de passar esse.
9: Não consegues.
4: É mais forte do que eu.
9: Cada um tem a sua.
4: Falha, não é?
9: O seu ponto fraco.
4: Exato.
9: O teu é Jorge
7: Jesus. Grande Miguel, até amanhã.
4: Até amanhã, um abraço.
7: Mercado. Tempo e trânsito para ouvir daqui a pouco e depois arrancamos a nossa viagem pelos anos 90.

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3: Agora são 10 horas 10 minutos. Cláudia Capela, ponto da situação no trânsito a estas horas.
4: Ainda uma fila extensa, 4 km de extensão, pelo menos na A28, Viana do Castelo Porto, consequência do acidente em via esquerda ao quilómetro 28, já depois da ligação da A7 em Vila do Conde, a fila a começar junto ao nó da Póvoa de Varzim, a ligação da A7 para a Estrada Nacional 13, através da Nacional 206, também com demora, e o mesmo na Nacional 13, a servir como alternativa à passagem pela zona de Vila do Conde em direção à cidade do Porto. É o acesso com as maiores dificuldades, o trânsito não muito complicado, já no final da A3 um pequeno abrandamento a chegada à via de cintura interna, com mais trânsito também até a A3 Freixo Arrábida e para Francos no sentido inverso. Quando a Lisboa, melhor no IC19, finalmente resolvida a avaria na reta dos comandos da Amadora, há apenas resistência neste momento na descida de Queluz, zona do viaduto da Crel, em direção à reta dos comandos e depois na chegada ao nó de Pinamanique, está mais lento na A5, entre Oeiras e o Estádio Nacional e na chegada à zona de acesso da Cruz das Oliveiras para o viaduto Duarte Pacheco, complicou-se, foi em Trajou-se. A notícia de um acidente na Nacional 249-4 a afetar a circulação em ambos os sentidos, na ligação entre Abóboda e Albarraque. Quanto ao Algarve, amanhã também complicada, continuam as dificuldades, principalmente na ligação Loulé-Faro, acidente em São João da Venda, na Nacional 125, a dificultar o trânsito a partir da zona de Caliços, a seguir ao nó da A22, ainda antes do acesso ao estádio do Algarve, também a Nacional 125 neste sentido até ao acidente, e na ligação inversa, também pouco depois da saída de Faro, até à zona de Val da Venda, o trânsito ainda condicionado. Troca de informações, linha grátis 800 20 20.
3: Até daqui a meia hora, Cláudia. Ana, o tempo hoje, vamos lá saber. Praia, vamos, não praia,
5: eu
3: chuva?
5: Eu acho que sim, dá, mas à tarde, porque agora de manhã, em princípio, ainda há algumas nuvens, nevoeiro também está garantido, mas em princípio ficará céu pouco nublado ou limpo durante todo o dia. Vamos às temperaturas, estão bem agradáveis, pelo menos quentinhas o suficiente, ainda assim com alguns riscos em alguns pontos. Bragança, Castelo Branco 34, Évora e Beja 33, peço desculpa. Vai de mal a pior. Vila Real 32, Viseu, Porto Alegre, Santarém e Faro 31, Braga, Guarda e Setúbal 30 de máxima, Coimbra e Lisboa 29, Leiria 27, Aveiro e Funchal 26, Porto e Sagres 25, os pontos mais frios, Viana do Castelo, Sines e Ponta Delgada, 24 graus de máxima.
3: Estás aflita?
5: Estou a ficar com medo. Que isto não passa.
3: Estás preocupada?
5: Estou. Pois eu não gosto.
6: Encosta a tua cabecinha no meu ombro e chora.
5: É que vai saber. É o meu instrumento de trabalho, não é?

0: Era o Jorge Tadeu?
1: Não, é uma ou é outra. É Tieta ou é Pedra São
0: Pedro? Não, é o Jorge Tadeu. É,
1: Jorge Tadeu.
0: Que era da música, flor.
1: E música da Úrsula também.
0: Que ela comia a flor branca e ela aparecia.
1: Que era uma metáfora. Pois.
0: O Paulo já estava pronto para dissertar.
1: Não, zero dissertar. Agora aquilo que vamos dizer é muito sério. É que daqui a pouco vamos lhe dizer como é que pode ganhar convites duplos para este sábado, para Franz Ferdinand, para a GA School Jazz, aqui nas manhãs da M80. Já lhe vamos dizer tudo. Para já, vamos dizer aqui outra coisa.
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0: Tínhamos duas músicas em votação em M80.pt. De um lado, Sugar Ray com Every Morning, giríssimo. Depois do outro, tínhamos Madonna com The Power of Goodbye. E com 55% ganhou Every Morning, Sugar Ray.
1: Sempre na minha playlist de férias, sempre na minha playlist de viagem para o Algarve, a caminho das férias. Sempre esta música, Every Morning,

0: que é aqui uma semana absolutamente incrível na M80 e nas manhãs da M80. Ora bem, o que é que se passou? Tantas festas que aconteceram este fim de semana. AGA School Jazz, depois a nossa festa dos 19 anos no sábado, depois outra vez a AGA School Jazz este sábado. Sabemos que quer bilhetes e nós pensámos assim, epá, vamos fazer assim, Ana, guardamos aquele tal,
1: guardamos.
0: Tal e com aquele nome. Guardamos.
1: Que diz ainda, VIP em cima?
0: Que diz VIP, um convite, convites VIP. Para Franz Ferdinand, sábado, calha mesmo bem.
1: Temos vagar, não é? Uma pessoa no dia seguinte até pode dormir até mais tarde. E Franz Ferdinand pede mesmo a sua atenção. Ah, e tal, eu só conheço uma música. Eu, se fosse assim, ia na mesma, porque é mesmo um concertaço. Eles são incríveis. Já os vi para aí duas ou três vezes e são tudo de bom. Como é que pode então ganhar um bilhete VIP, Ana, para Franz Ferdinand?
0: E para já, avisa qual é o número mágico para isto tudo.
1: Ok. Então vamos ter o telemóvel por perto com o seguinte número pronto: 808-22-80-80. 808-22-80-80. Ai, só ligou agora ao rádio e só ouviu o número de telefone. Eles estão a dar coisas?
0: Estão
1: a dar coisas. Bilhete VIP para Franz Ferdinand. Exatamente. Este sábado. Como é que pode ganhar?
0: Exatamente. Explica-me, lady.
1: Assim que arrancar um medley, ou seja, um conjunto de músicas de Franz Ferdinand, liga, tem de ser o primeiro. 808-22-80-80. É o palco que vai soltar o medley. Até o palco tem o resto
2: e
1: na mão.
2: E agora estou disposto. Estou aqui às vossas ordens para soltar a língua, para o que vocês quiserem.
1: Solta o medley.

0: Número mágico 808-22-8080 para ver Franz Ferdinand deste sábado no Ajax Cool Jazz em modo VIP. Com
1: e atenção,
0: VIP.
1: Se quiser atalhar caminho e ter a certeza que não perde esta noite incrível de música de qualidade, porque é, atenção, que os bilhetes ainda há bilhetes, portanto pode tratar de os orientar.
0: Boa sorte. Anos 90, seguem nas manhãs da 80.

0: manhãs da M80, bom dia, 10 horas 28 minutos. Ui, chegou agora as manhãs da M80, chegou agora. Estávamos à sua espera.
1: Estava a ver o que é que estava a passar.
0: O ataque das 10 já foi, não foi agora. Não, estava aqui à espera que este nosso ouvinte e que esta nossa ouvinte tinha chegado. Tivessem chegado, aliás, para quê? Para dar agora este recado importantíssimo para sexta-feira.
1: É,
0: show me the money. Ainda por cima, não é um valor qualquer. Nunca é, mas muito menos esta semana. Não
1: 30
0: é?
1: Mil euros faz toda a diferença. Pode ganhar, então, num abrir e fechar de olhos. É num piscar de olhos que pode, então, ganhar os seus 30 mil euros. Que pode ganhar, então, no show me the money. Como é que isto acontece? É bastante simples. Basta enviar um SMS. Se quiser, envia mais. 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Feita esta parte, é só relaxar até sexta-feira, porque a partir das 2 acabou-se o descanso. A partir das 2 tem de ficar atento, atento e focado. Vamos ligar-lhe, vai atender e vai dizer show me the money. Terá de ser a primeira coisa que diz: show me the money.
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0: Tempo e trânsito para conferir daqui a pouco e logo depois voltamos à nossa viagem pelos anos 90.
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0: E também a Cláudia Capela, porque, Cláudia, queremos saber às 10h30 da manhã como é que está o trânsito. Ainda há assim situações mais complicadas para resolver?
5: Sim, norte na A28, o trânsito ainda está lento a partir do nó da Póvoa de Varzim em direção à Vila do Conde, embora já em fase final de resolução o acidente que aconteceu já depois do nó de ligação com a A7 em Vila do Conde ao quilómetro 28. Em todo o caso, entre o nó da A7 e o acesso à Nacional 13 em Vila do Conde, a Nacional 206 também continua com o trânsito lento e mais movimento e também maior resistência precisamente na alternativa Estrada Nacional 13 em direção a Vila do Conde, ligação Viana do Castelo Porto. Há trânsito com intensidade nas restantes vias de ligação à cidade invicta, mas já com menos dificuldades. No IP3 ainda não há alterações, no trânsito continua cortado em ambos os sentidos. Em Penacova continuam os trabalhos de limpeza da resina que foi ontem derramada e por isso o trânsito continua cortado entre o nó de Penacova e o nó de Miro em ambos os sentidos. A Nacional 2 continua a servir como alternativa. Entretanto, a notícia de acidente em Ourém, no IC9, é na saída para Alburitel, é ao quilómetro 50 no sentido Nazaré-Tomar. Em Lisboa, ainda resistência no início da subida de Sacavém para o túnel do Grilo na Cril, porque ocorreu um segundo acidente esta manhã, está em resolução na via esquerda, o outro mais à frente já foi resolvido. Em todo o caso, também tenho agora informação de trânsito outra vez mais lento na descida de Queluz no IC19, a indicação de viatura parada logo após o viaduto de Queluz de Baixo com ocupação de parte da via direita e dificuldades em Trajoso na sequência de acidente na Nacional 249-4 em ambos os sentidos. O mesmo no Algarve, manhã complicada na Nacional 125 entre Loulé e Faro, mas principalmente dificuldades nos dois sentidos, mas principalmente neste sentido, Loulé para Faro, a consequência do acidente que ainda está a ser resolvido em São João da Venda. E ao longo do dia continua disponível a nossa linha 800-2020-10.
0: Até amanhã, Cláudia, até amanhã. Ora bem, Ana, para quem ainda não sabe.
1: Hoje, em princípio, o dia será em modo céu pouco nublado ou limpo. Importa dizer que estas nuvens, ou vai vê-las mais durante a parte da manhã, pelo menos assim esperamos. À tarde, então, uma coisa mais de ir à praia, de poder ir, porque como o Paulo Fernandes disse outrora, como é que era? Esplanada? Mas esqueci-me. Era uma frase que o Paulo dizia: menos camada, mais esplanada,
0: menos camada. Ok.
1: Bom, vamos então às temperaturas, é isso que vamos espreitar agora. Começamos pelos sítios mais quentes hoje: Bragança e Castelo Branco, 34 graus, Évora e Beja, 33, Vila Real, 32, Viseu, Porto Alegre, Santarém, Faro, 31, Braga, Guarda e Setúbal, 30, Coimbra e Lisboa, 29, Leiria, 27, Aveiro e Funchal, 26, Porto e Sagres, 25, Viana do Castelo, Sines e Ponta Delgada serão os pontos mais fresquinhos, com 24 graus de máxima.
0: Bom, nós estamos quase, só que um quase de saída. Ainda, claro, temos o lado B das manhãs da M80 para fazer para si e consigo. Portanto, hoje toda uma nova temática no nosso podcast, que de resto é sempre assim que começa.
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0: E, portanto, toda uma nova temática será a extensão do programa de hoje.
1: Ou seja, há coisas pensadas. Não podemos é revelar grande coisa, não é? Para ser completamente surpreendente.
0: Mas podemos testar colegas aqui da... Vamos testar colegas aqui da equipa.
1: Novo, portanto, linguajar, não é?
0: Sim,
1: ou linguajar antigo.
0: Exatamente. Portanto, para ouvir, locais de escuta habitual do podcast, ou então, obviamente, também no Rail. Nós, amanhã, a partir das 7, cá estaremos com uma nova temática, um novo show.
1: Já sabemos o que é que queremos falar consigo.
0: Sim.
1: Já sabemos e vai adorar, e vai ser outra vez à volta de música. E vai ter opiniões, muitas, várias.
0: Vai ser bem giro, acreditamos nós, e por isso amanhã vamos partilhar consigo. É um até amanhã, a nossa viagem pelos anos 90 segue nas manhãs da M80. Para sempre música do Tarzan, Phil Collins. Até amanhã.

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1: E agora vamos às notícias, às 11 da manhã. Miguel Laia, bom dia. O Primeiro-Ministro não vai tirar férias este verão.
2: O gabinete do Primeiro-Ministro diz que Luís Montenegro vai estar a coordenar o governo, não vai sair do país e optou por gozar alguns fins de semana e dias esporádicos quando a agenda o permitir. No ano passado, Montenegro esteve de férias no Algarve em agosto e no verão anterior tinha ido ao Brasil. O Ministro da Educação defende que as vantagens da classificação digital superam os riscos. Fernando Alexandre está a ser ouvido no Parlamento a pedido do PCP e do LIVRE e já garantiu que os exames em papel estão seguros.
3: Os exames em papel existem, estão seguros e por isso o exame que o aluno fez existe, está seguro, está protegido. No processo de digitalização correu bem em praticamente todos os casos para as notas que os alunos tiveram. Nos casos em que não for assim, vai ser corrigido, pode ser corrigido muito rapidamente.
2: Entretanto, o Júri Nacional de Exames avisou as direções das escolas para assinalarem na plataforma os erros de digitalização dos exames. Nos casos em que os alunos recebam digitalizações de provas que não são deles, seja na totalidade ou em parte, os alunos e encarregados de educação têm 2 dias para pedir à escola que a situação seja corrigida. A partir daí, a escola deve assinalar o erro na plataforma de digitalização. Depois de receberem o ficheiro corrigido, o aluno ou encarregado de educação tem mais 2 dias para pedir a reapreciação se quiserem. No ano passado, registaram-se em Portugal mais de 83 mil partos, em um aumento de 3,6% em comparação com o ano anterior. O valor foi divulgado hoje pela entidade reguladora da saúde. 80% dos partos realizaram-se nas unidades públicas. 8 em cada 10 partos aconteceram em Lisboa e Vale do Tejo e também no Norte. O sistema Volta chegou às 100 milhões de embalagens devolvidas. A marca foi atingida esta semana, Gonçalo Teles.
4: A taxa de recolha está nos 38%, ainda longe do objetivo de 90% previsto para 2029, mas a empresa que gera o Volta já destaca a rápida e crescente adesão dos portugueses ao sistema. Outra face tem sido o surgimento de pessoas à procura de embalagens no lixo, um fenómeno que já aconteceu noutros países europeus quando lançaram o sistema a nível local. Os responsáveis portugueses dizem que estão disponíveis para encontrar soluções. Na Alemanha, por exemplo, há suportes para embalagens elegíveis do lado de fora dos caixotes do lixo. Assim, as embalagens do tipo Volta ficam visíveis e sempre separadas.
2: Em Portugal, o sistema Volta devolve 10 cêntimos por cada embalagem elegível que seja entregue nos pontos de recolha.
1: E está feito por agora. Recolhe, Miguel, mas regressa. Volta daqui a uma hora. Até
2: certamente,
1: já.
2: Até já.

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2: Ora, vamos lá, bom dia, boa terça-feira. O que é que temos por aqui hoje? Olha, vou andar à procura de histórias de amor. É verdade, já lhe conto porquê. Histórias de amor que nasceram em festivais de verão, pode ser? Daqui a pouco já lhe trago a previsão do estado do tempo para hoje. E o WhatsApp M80 já está aberto para receber as suas mensagens.

0: de tudo mais e depois de termos recordado os Primitive Reason, vamos lá então saber do tempo para hoje. Olha, não há assim muito para contar, céu limpo, exceto quando estiver nublado, porque podem aparecer umas nuvenzinhas aqui e ali. As mínimas descem um bocadinho onde costumam descer e as máximas sobem um bocadinho onde costumam subir. Máximas para hoje, 27 graus para Lisboa, 26 para o Porto e 26 também para Faro. Resumindo, está bom, não é? Está bom tempo e isso é que é preciso, especialmente para quem está de férias. E boa música também, daqui a nada, Iggy Pop, Real Wild Child, Ana Carolina, Chip Trick, Madonna, Peter Cetera e também Sétima Legião. Fique por aí para ouvir.
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0: Sete Mares, a Sétima Legião na M80, um clássico da música portuguesa. Agora, vamos saber se isto é um clássico ou não. Então, ontem, o que é que aconteceu? Ontem conheci um casal que me contou que se conheceram num festival de verão, começaram a namorar pouco depois e já lá vão 15 anos e continuam juntos. Por isso, eu hoje quero ser cusca e quero saber, há por aí casais fruto de festivais, olha, rima e tudo. Se quiser contar-me a sua história, conte-me no WhatsApp da M80. Conheceu a sua cara metade num festival de verão e ainda continuam juntos? Boa! Então, conte-me lá no nosso WhatsApp. Entretanto, há Faith No More daqui a nada e também o M80 Splash com Venga Boys, We're Going to Ibiza. Já ia, não importava nada.
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Hoje, na lista de aniversariantes, está Jim Martin. Foi o guitarrista dos Faith No More durante 10 anos, entre 1983 e 1993. Mas era um purista do metal e, às tantas, já não se revia no caminho que a banda estava a seguir. Até que deixou de aparecer nos ensaios e foi despedido por fax. Por estes dias, dedica-se à agricultura e entra em competições. É famoso...

0: 80 com Amor Errante. Olhe, por falar em amor, hoje ando à procura de casais fruto de festivais. Porque ontem conheci um casal que me contou que se conheceu num festival de verão. Começou a namorar pouco depois e já lá vão 15 anos e continuam juntos. Ainda não apareceu nenhum casal fruto de um festival. Eu gosto desta rima, um casal fruto de um festival. Mas há outras histórias de amor, como nos conta esta nossa ouvinte que quis partilhar a história dela connosco.
1: Olá, é meu 80. Olá. Daqui fala a Ana de Cruz.
0: Olá, Ana.
1: Eu conheci o meu marido na escola.
0: Sim.
1: Já lá vão 21 anos de casados e 31 com os 10 de namoro.
0: É lá.
1: É uma vida inteira.
0: É verdade.
1: Nem sempre é fácil,
0: claro.
1: Mas vamos contornando as dificuldades.
0: Muito bem, obrigada pela partilha, Ana. Agora, preciso mesmo é de um casal que se conheceu num festival. Será que há para aí algo ou não?
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0: E ficámos a um minutinho do meio-dia, já vamos às notícias, mas para já, Robbie Williams.

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3: E já vamos quase com 4 minutos depois do meio-dia. Está na hora das notícias. Miguel Laia, falamos da dívida portuguesa.
4: Portugal tem a sexta dívida mais alta da União Europeia. Dados dos primeiros 3 meses do ano, divulgados hoje pelo Eurostat, mostram uma dívida de 91% do PIB. A Grécia é o país da União com o maior rácio de dívida, 143,5%. O país com o menor rácio é a Estónia, com uma dívida de 25% do PIB. O Ministro da Educação garante que vão ser hoje divulgadas todas as informações sobre a época especial de exames que foi criada para os alunos prejudicados com o processo de digitalização dos exames nacionais. Fernando Alexandre está a ser ouvido no Parlamento a pedido do PCP e do LIVRE. Já disse que desconhecia os erros detectados no projeto piloto de digitalização do exame de filosofia no ano passado. O ministro diz que o antigo presidente do Júri Nacional de Exames nunca partilhou essa informação e por isso tem de ser questionado.
5: Ele não deu essa informação a ninguém. Ele foi embora em setembro e não deixou relatório a ninguém. Não houve relatório. E por isso, se ele agora, passado um ano, depois do processo ter tido problemas, vem dizer que houve problemas que podiam ser antecipados e que não foram, ele vai ter que explicar isso.
4: O antigo presidente do Júri Nacional de Exames disse à Rádio Renascença que o ministro não pediu qualquer balanço sobre a prova de filosofia. Luís Duque de Almeida questionou em que se baseou o governo para decidir avançar com o processo de digitalização das provas. Hoje estão a decorrer os primeiros exames da segunda fase. O presidente do Educa acredita que vai decorrer com serenidade.
6: Já implementámos processos corretivos. E por isso é que nós consideramos que a segunda fase tem condições para ser uma segunda fase mais segura, mais calma, em que decorra com toda a serenidade.
4: Luís Pereira garanteu ainda que o sistema de digitalização das provas foi testado várias vezes antes dos exames do ensino secundário. Sublinhou também que a implementação começou há vários anos. O primeiro-ministro não vai tirar férias este verão. Luís Montenegro vai estar a coordenar a atividade do governo. Segundo informa o gabinete do chefe de governo, não vai sair do país e optou por gozar alguns fins de semana e dias esporádicos quando a agenda o permitir. No ano passado, Montenegro esteve de férias no Algarve, em agosto, e no verão anterior tinha ido ao Brasil. O Reino Unido vai eliminar o IVA nas faturas de eletricidade. O anúncio foi feito hoje por Andy Burnham, um dia depois de ter tomado posse como primeiro-ministro britânico. A medida vai entrar em vigor a partir de 1 de outubro.
3: E eu espero daqui a uma hora, pode
4: combinado,
3: ser?
4: Vale.
3: Até já, Miguel.
4: Até já.
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5: E cá estamos juntos na Rádio dos Clássicos até às 4 da tarde. Boa terça-feira. Daqui a pouco mais uma edição de coisas que não nos ensinaram na escola. E hoje vamos descobrir porque é que a Bélgica está de parabéns e porque é que os belgas parecem ter encontrado a fórmula perfeita para celebrar o seu país.

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2: Então vamos lá. Eu acho que não nos ensinaram na escola em que dia é que a Bélgica faz anos. É verdade, é hoje e quase ninguém sabe. Hoje, 21 de julho, é Dia Nacional da Bélgica. E não, não foi o dia em que inventaram as batatas fritas, nem em que alguém decidiu pôr chocolate em tudo. A data assinala a tomada de posse de Leopoldo I, como primeiro rei dos belgas, em 1831, marcando o nascimento da Bélgica moderna. O curioso é que, fora da Bélgica, quase ninguém conhece esta data. Já os belgas, olha, levam a comemoração muito a sério. Há desfiles militares, há concertos, há fogo de artifício e, claro, cerveja, muita cerveja. Afinal, estamos a falar de um país que produz mais de 1000 variedades diferentes desta bebida, sabia? E se pensa que a Bélgica é apenas chocolates e waffles, fica a saber que também nos deu personagens como o Tintin, não é? O Tonton, os Smurfs e algumas das melhores bandas desenhadas do mundo. Por isso, olha, se hoje encontrar um belga, já sabe o que dizer. Parabéns pelo aniversário do país. E se quiser impressionar ainda mais, ofereça uma cerveja belga. As probabilidades de sucesso são elevadas. Porque, enfim, há países que celebram a independência com discursos, já a Bélgica celebra com chocolate, com batatas fritas e com cerveja. Sinceramente, parece-me um excelente plano.
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0: anos. Ana Júlia na M80, eu estou à procura de Los Casais. Então, o WhatsApp da M80 está ligado, 910-25-80-81. Eu hoje estou à procura de histórias de amor que começaram num festival. Porque ontem um casal contou-me uma história assim e eu fiquei curiosa, não é? Será que há mais? Já, com certeza. Portanto, um casal que se conheceu num recinto de um festival de verão e nunca mais se largou. Há casais que se conheceram, sim, durante os concertos, outros na fila para o WC, outros que começaram com um simples ai, guarda-me este lugar que vou buscar uma bebida. Por isso, olha, se a sua cara metade entrou na sua vida graças a um festival, conte-me tudo. O WhatsApp da M80 ligado, 910-25-80-81.
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Neste dia, em 1987, os Guns N' Roses lançavam o icónico álbum de estreia Appetite for Destruction, mas sem a capa original, que era demasiado

Jungle, Paradise City e Sweet Child O' Mine. Por isso, não é de estranhar que seja ainda hoje o álbum estreia mais vendido nos Estados Unidos. Há mais música na M80 com Guns N' Roses.

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2: E já vamos com 2 minutos depois da 1 da tarde. Já cá está o Miguel Laia para as notícias. Vamos a isto, Miguel. Começamos com o processo BES Brasil.
3: O Ministério Público vai recorrer da absolvição de 7 arguídos, entre eles o antigo banqueiro Ricardo Salgado. A informação é avançada à agência Lusa, que cita fonte da Procuradoria-Geral da República. Em causa, o processo de alegada corrupção de um antigo vice-presidente do Banco do Brasil terá recebido 1 milhão e 600 mil euros em troca de financiamento do BES. Os 7 arguídos foram absolvidos ontem pelo Tribunal Central Criminal de Lisboa. O presidente do EDUCA acredita que a segunda fase dos exames nacionais, que arrancou hoje, vai ser mais calma. Luís Pereira garante que os problemas na plataforma já foram corrigidos.
4: Já implementámos processos corretivos e por isso é que nós consideramos que a segunda fase tem condições para ser uma segunda fase mais segura, mais calma, em que decorra com toda a serenidade.
3: Luís Pereira garantiu ainda que o sistema de digitalização das provas foi testado várias vezes antes dos exames do ensino secundário. Sublinhou também que a implementação começou há vários anos. Palavras esta manhã no Parlamento, numa audição a pedido do PCP e do LIVRE sobre o processo de digitalização dos exames nacionais. Agora está a ser ouvido. O Ministro da Educação disse ainda há pouco que todos os alunos do ensino secundário deverão ter as notas dos exames nacionais até ao final desta semana. Fernando Alexandre garantiu ainda que a atualização da nota de alunos cujos exames tiveram erros de digitalização é automática. Assegurou que corrigir um erro não leva mais do que alguns minutos.
5: A escola reporta o erro, a correção digital é automática, praticamente é feita em segundos, minutos, e depois o processo de atualização da nota do aluno em resultado dessa desconformidade da digitalização também vai ser feita automaticamente, sem que o aluno tenha que fazer nenhum pedido de reapreciação, como é óbvio, porque é um erro na classificação que não resulta de nenhuma responsabilidade do aluno, é da responsabilidade do sistema.
3: Esta manhã o Júri Nacional de Exames pediu às escolas que notifiquem sobre os erros de digitalização das provas. O Ministro da Educação garantiu ainda no Parlamento que vão ser hoje divulgadas todas as informações sobre a época especial de exames que foi criada para os alunos prejudicados neste processo dos exames nacionais. Portugal tem a 6ª dívida mais alta da União Europeia. Dados dos primeiros 3 meses do ano, divulgados hoje pelo Eurostat, mostram uma dívida de 91% do PIB. A Grécia é o país da União com o maior rácio de dívida, 143,5%. O país com o menor rácio é a Estónia, com uma dívida de 25% do PIB.
2: E há mais notícias daqui a uma hora, mas já não serão contigo,
3: já serão com a Mónica.
2: Até amanhã.
3: Muito bem, até amanhã.

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1: Boa terça-feira, boa hora de almoço ao som da M80. Ora, nesta hora, vamos ver se chegam mais mensagens de casais que se conheceram em festivais e vamos também lembrar que o Show Me The Money já está a valer 30 mil euros. Não perca esta oportunidade. Mas para já, Bob Marley and the Wailers com One Love, People Get Ready.

0: GNR na M80 com Las Vegas. Boa terça-feira, boa semana com a M80. Olha, ontem contaram-me uma história e eu tive que trazê-la aqui para o programa hoje. Então, histórias de amor que começaram em festivais de verão, porque ontem conheci um casal que me contou que se conheceu num festival de verão e, olha, já estão juntos há 15 anos. Portanto, se também tem uma história dessas, partilhe comigo no WhatsApp da M80. Entretanto, eu trago mais música, não tarda nada, Dire Straits com Money for Nothing, Tribalistas, Velha Infância, Buggles com Video Kill the Radio Star. Vamos também recordar o Zoem com I'm Your Man. Mais à frente há Talk Talk e ainda os Gift com Primavera.
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1: Às 2 da tarde temos notícias com a Mónica Baltazar. Boa tarde, Mónica. O Ministro da Educação espera que os alunos tenham as notas dos exames até ao final da semana.
2: Boa tarde, Fernando Alexandre. Diz que há um mecanismo para a correção e a generalidade dos alunos já tem a classificação correta. Ainda assim, reconhece que o Estado falhou no processo.
3: Não há dúvidas que o Estado falhou aqui. Falhou, mas corrigiu e está a corrigir. E por isso estamos a proteger as pessoas. E o falhar, eu volto a dizer, obviamente, eu já pedi desculpa, eu tenho as minhas responsabilidades, assumi-las aí sempre, é a minha forma, a minha maior responsabilidade em todo este processo era levá-la a bom porto, nunca me esqueci dela, apesar de todo o ruído, nunca me esqueci que a minha responsabilidade era levar a bom porto a avaliação, e não tive estados de alma em relação a isso, devo-lhe dizer, é a minha forma de trabalhar, de estar nas coisas, e por isso foi isso, foi a única coisa que me ocupou verdadeiramente o espírito, foi garantir que levávamos a bom porto e que resolvíamos este problema.
2: Já o Presidente do Educa acredita que a segunda fase dos exames nacionais que arrancou hoje vai ser calma. Luís Pereira garante que os problemas da plataforma já foram corrigidos.
4: Já implementámos processos corretivos e por isso é que nós consideramos que a segunda fase tem condições para ser uma segunda fase mais segura, mais calma, em que decorra com toda a serenidade.
2: Luís Pereira e o Ministro da Educação foram ouvidos esta manhã no Parlamento. O Ministério Público vai recorrer da absolvição de 7 arguidos, entre os quais o antigo banqueiro Ricardo Salgado, uma informação passada pela agência Lusa, que cita fonte da Procuradoria-Geral da República. Em causa está o processo de alegada corrupção de um antigo vice-presidente do Banco do Brasil. Afinal, não está prevista uma onda de calor na próxima semana. O meteorologista Bruno Café avança com descida de temperatura nos próximos dias. No domingo, voltam a subir as temperaturas, mas por pouco tempo.
5: Temos aqui uma descida de temperatura máxima que pode rondar em alguns locais 5 a 6 graus de temperatura máxima. A partir do início da próxima semana, quando eu digo início da próxima semana, é domingo, já há a previsão de aumento de temperaturas, portanto, domingo, segunda-feira, em particular segunda-feira é neste momento o dia que se apresenta com as temperaturas máximas mais elevadas. Já temos aqui temperaturas que poderão ser superiores a estas que se registram amanhã, que é o dia mais quente nestes próximos dias. E depois a tendência é para haver uma pequena descida nos dias seguintes.
2: Andamos numa espécie de carrossel de temperaturas.
1: É verdade, e sobe sempre durante a semana, não é? Quando a pessoa não faz, em vez de subir ao fim de semana, não é? Olha, Mónica, entretanto, chegaste agora, não sei se estavas a ouvir o programa, mas ando aqui à procura de casais que se conheceram em festivais. E queres saber uma coisa? Não são assim tantos. Não. Eu a achar que tínhamos imensos casais que se tinham conhecido aí em festivais.
2: Eu acho que eles são tímidos.
1: Ou então são tímidos, ou então estão de férias, também pode ser.
2: Pode ser.
1: Olha,
2: as duas coisas.
1: Mas a nossa ouvinte Patrícia enviou aqui uma mensagem escrita para o nosso WhatsApp. O Festival do Caracol também conta, diz ela. Conheci o meu marido no Festival do Caracol, escreve a Patrícia, já lá vão 32 anos. Olha, mas vês, uma relação longa. Diz ela, foi numa festa de aldeia, um dia fomos comer caracóis e pronto, olha, apaixonámos-nos. É bonita!
2: É bonita, não. Pronto. O Festival do Caracol também merece.
1: Também, pois, claro. Vamos ver se aparece mais alguma. Olha, tu voltas a aparecer aqui daqui a uma hora.
2: Daqui a uma hora,
1: né? até já.
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2: Casos com a M80 lá mais para o final do verão. Vamos à praia? Vamos dar um mergulhinho? Então, hoje trago-lhe a lista feita pela Agência Europeia do Ambiente com as melhores águas da Europa. Então, a agência analisou mais de 22 mil zonas balneares, foi um trabalhão, e concluiu que as águas mais limpas da Europa estão em Chipre. Todas as praias analisadas receberam classificação de excelência. Logo atrás aparecem Grécia, Áustria e Bulgária, com mais de 95% das zonas balneares classificadas como excelentes. A boa notícia é que Portugal também está muito bem nesta fotografia, com a grande maioria das praias costeiras a apresentarem excelente qualidade da água para banhos. Ah, e há mais um dado curioso. As águas do mar têm melhores classificações do que rios e lagos, mas a diferença não é assim tão grande. É de 78% para 88%. Portanto, resumindo, se gosta de águas cristalinas, olha, Chipre é o campeão europeu. Ora, aqui está um sítio que eu gostava de conhecer. Está na minha bucket list já há algum tempo. Dizem que a água por lá é tão transparente que os peixinhos até conseguem ver quem é que os está a fotografar. Boas férias e bons mergulhos.

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2: Hoje trago os Coldplay com Fix You. Os Coldplay não são uma das minhas bandas preferidas, mas a verdade é que esta música é capaz de ser uma das minhas músicas preferidas de sempre. Estranho, nem por isso podemos gostar de uma única música de determinada banda, não é? Não é o caso também em relação aos Coldplay, que há outras músicas deles de que gosto, mas não tanto quanto gosto desta Fix You. Então, comecemos pelo início. Coldplay, banda britânica, fundada em 1997, em Inglaterra, pelo vocalista e pianista Chris Martin e pelo guitarrista Johnny Buckland, quando estudavam juntos na University College London. Já lá vão 28 anos e eles continuam imparáveis. De resto, os concertos dos Coldplay costumam esgotar em todo o lado, não é? Como já aconteceu em Portugal. E os próximos que eles vão dar no estádio de Wembley vão ser 10 de seguida e já estão todos esgotados também. É verdade, vão acontecer em agosto e setembro. Quanto à canção, Fix You foi escrita por todos os membros da banda para o seu terceiro álbum, X and Y, construída em torno de um órgão de igreja, é acompanhada por uma bateria lenta. Eu acho que é uma canção muito emotiva, eu adoro sobretudo a letra desta música. Parabéns ao Chris Martin, que estava de facto muito inspirado quando escreveu este Fix You.

0: verdade. Os Coldplay neste episódio da minha playlist. Durante estes meses do verão, julho e agosto, estamos a recordar, estamos em formato best-of, a recordar os episódios mais ouvidos nas diversas plataformas online onde estão, onde a playlist está disponível. Portanto, alguns episódios, como sou uma repetição, têm informação que obviamente já não faz sentido, como aquela a que me referi sobre os concertos dos Coldplay que naturalmente já aconteceram. Coldplay, Fixio, hoje na playlist da Wanda, não gosto de dizer isto assim que é esquisito, mas pronto, na minha playlist, a playlist da Wanda está disponível na app Rayo e também em rayo.pt, todos os episódios. Agora, faltam 26 minutos para as 3 da tarde e seguimos com a música.
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0: Os Heróis do Mar, na M80 com Paixão. Impressão minha, esta sequência de músicas foi mesmo incrível. Heróis do Mar com Paixão, Depeche Mode com Strange Love, Marilyn com Kelly e muitas mais. É assim, a música é sempre boa aqui na M80. Aliás, os nossos ouvintes enviam-nos mensagens pelo WhatsApp a dizer isso mesmo. Por exemplo, a Raquel Silva. Olá, Raquel. Hoje já ouvi uma música, pelo menos uma, não é? De que gostou muito, não foi?
1: Olá, Wanda.
0: Olá,
1: bom dia.
0: Bom dia,
1: M80. Ouvintes, equipa. Wanda, eu tinha mesmo que dizer isto.
0: Então.
1: É preciso ter muita categoria para começar a emissão com Rod Stewart. Obrigada.
0: De nada.
1: Até me lês os pensamentos. Um beijinho.
0: Adivinhei, um beijinho, Raquel. Obrigada pela mensagem. Entretanto, comecei o programa também aqui à procura, não é? Tentar encontrar casais que se conheceram em festivais, mas acho que é a conclusão que, pelo menos no que aos casais portugueses diz respeito, há mais casais que resultam de festivais de comida do que propriamente festivais de música. Porque, repare nas respostas. Então, onde é que estava alguém que se conheceu? Ah, não. Vamos começar aqui pelo António. Não é um festival de comida. Mas o António diz... Olá, Wanda. António Morgado de Oliveira das Meias. Eu e a minha esposa conhecemos num Arraial de Santo António em 2009. Também vale, António. Também vale. Casámos um ano depois, na véspera de Santo António, e estamos juntos, contando com o ano de namoro. Há 17 anos. Temos duas filhas. Muito bem. Beijinhos, António. Também vale, nos Arraiais de Santo António, sim. Depois quem é que temos aqui mais? Deixa cá ver, temos alguém que... Ah, não, esta mensagem também é sobre música. É da... Onde é que ela está? Vê se eu consigo ver o nome. A Carla Batalha, olá Carla, que diz assim, deviam ver, consegui manter 4 pessoas numa loja de estética caladas, só para ouvir os Queen. Muito bem! Estou a imaginar a Carla. Agora, por favor, não fale, porque eu estou a ouvir aqui uma música na M80, de que gosto muito. Já contei também, eu já partilhei a história da Maria José Oliveira, do filho e da Nora, que se conheceram num festival em Amsterdão. A Patrícia também enviou mensagem a dizer que conheceu o marido no festival do Caracol. Lá está, não é? Claro, festas de comida. E quem é que temos mais aqui? A Rosário Guerra. Deixa ver, a Rosário deixou uma mensagem de voz. Vamos ouvir. Olá.
2: Olá, boa tarde, minha querida.
0: Olá.
2: Patrícia, não sei se os bailes de rua também contam.
0: Contam.
2: Conheci o meu marido no baile de rua.
0: Sim.
2: Há 40 anos. 42. Estou casada há 40 anos. Já casei com ele 3 vezes.
0: Ah.
2: E sou muito feliz.
0: Ah,
2: muito
0: bom.
2: Obrigada. Boa tarde. Um beijinho para todos.
0: Que bom. Muito bom. Obrigada pela partilha, Rosário. Mais. Alguém que escreve: eu não conheci o amor da minha vida num festival, mas a primeira vez que falei com ela foi num bar a festejar os 25 anos, pois nós nascemos no mesmo dia... Temos a mesma idade e nascemos na mesma maternidade. Amanhã fazemos 20 anos de casados. Ai, que giro! Que giro! Um abraço! Parabéns! Mais. Pronto, já li esta mensagem também do Carlos, que diz que conheceu a mulher há 14 anos num festival da Enguia, em Salvaterra. E depois temos aqui também o José, só para terminar, o José a comentar aquela notícia que partilhei há pouco das praias com as melhores águas na Europa e que punham o Chipre em primeiro lugar. O José manda-me aqui umas fotografias e diz assim: boa tarde, Wanda, e todos os ouvintes da M80, em relação a estudos, opiniões sobre as praias ou águas mais cristalinas da Europa, coloquem os olhos nestas praias que até se consegue ver os peixinhos e mesmo à distância. E as fotografias são da Ericeira, a nossa belíssima Ericeira. Sim, senhor, claro que sim, temos praias maravilhosas, não é? Não precisamos de sair daqui para conhecermos praias fantásticas. Bom, muito obrigada a todos que ao longo desta terça-feira têm enviado mensagens aqui para o estúdio. É isso, o nosso WhatsApp está sempre ligado e é a melhor forma de entrar em contacto com quem está aqui deste lado. Obrigada pela companhia. E voltamos à música não tarda nada com os Maroon 5 em mais um M80 Splash Músicas de Verão.
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0: agora vamos às notícias, que já passam 3 minutos das 3 da tarde. Mónica Baltazar, os pais da Grande Lisboa estão revoltados com a polémica dos exames.
1: Associações de pais da Grande Lisboa alegam que foi violado o princípio da igualdade entre alunos, quer na fixação das pautas com as notas, quer no acesso ao PDF da prova. Em declarações à M80, Rita Reino Assunção, presidente da Associação de Pais do Liceu Camões e porta-voz deste movimento de encarregados de educação, alega que foi violado o princípio da igualdade entre alunos.
2: Esta situação acaba às vezes, mesmo que seja só no seu íntimo, criar reações de escolas contra escolas e professores contra professores e pais contra pais, porque o aluno A já tem a prova e o meu ainda não tem. E mesmo sabendo que as escolas estão a fazer o seu mínimo, vai criar esta discrepância.
1: Pelos atrasos e problemas durante o processo de classificação e divulgação das notas, a Associação de Pais pondera avançar com uma ação judicial contra o Estado. A Polícia Judiciária encontrou indícios de abuso de poder e descaminho no caso do atrelado à guarda do empreiteiro. Amigo de Luís Neves, o Ministro da Administração Interna, uma notícia avançada pelo Jornal Expresso, o semanário, diz que os dados foram transmitidos ao Procurador-Geral da República, que mandou abrir um inquérito. A DECO quer simplificar a informação sobre o programa de apoio extraordinário à renda, por isso garante a partir de hoje um atendimento especializado e gratuito a todos os consumidores que tenham dúvidas. Ana Sofia Ferreira, da Associação de Defesa do Consumidor, sublinha que por vezes as famílias perdem o apoio porque não percebem a linguagem técnica.
3: Às vezes são questões meramente administrativas, por exemplo, vamos imaginar alguém que não tem um IBAN válido, do seu próprio, portanto tem que ser titular, validado na Segurança Social direta, portanto é a Segurança Social que depois procede ao pagamento deste apoio. Não tendo esse IBAN válido na Segurança Social, o pagamento não é feito. E portanto é nestes procedimentos, nestes meandros, que muitas vezes o cidadão que mais precisa acaba por ficar prejudicado.
1: Uma informação mais descomplicada sobre o programa de apoio extraordinário à renda é o que a DECO promete dar-se a partir de hoje a todos os consumidores para evitar que as famílias percam este apoio.
0: Mónica, não te vais já embora, porque não podes perder uma história que eu tenho aqui. Então, como sabes, desde as 11 da manhã que eu comecei aqui à procura de casais que se conheceram em festivais de música. Surpreendentemente, não, só apareceu um caso, não é? E nem é caso, que era num festival na Holanda. Porque os portugueses, pelos vistos, só se apaixonam em eventos que envolvam comida. Festival do Caracol. São os jantes populares, enfim. Mas olha, tenho aqui um ouvinte que partilha a sua história de amor, que não foi nem num festival de música, nem num festival gastronómico. Queres ouvir? Vamos lá.
1: Quero ouvir.
4: Olá, M80. Não sei se ainda vou a tempo, mas pronto, tudo bem. Eu deixo a mensagem na mesma.
0: Uh-huh.
4: O meu nome é Miguel Figueiredo, sou da Charneca da Caparica.
0: Olá, Miguel.
4: Eu conheci a minha namorada, não é mulher, não é, por
0: ainda,
4: enquanto.
0: Ainda, sim.
4: Conheci a minha namorada há algum tempo, já nos conhecemos há 5 anos, namoramos há 1, mas não nos conhecemos em nenhum festival.
0: Então?
4: Foi mesmo numa campanha para, nas campanhas das eleições autárquicas.
0: Muito bom!
4: Aqui na zona de Almada.
0: Sim.
4: Conhecemos há 4 anos atrás e nestas últimas campanhas, nesta última campanha, nós começámos a namorar e já lá vai 1 ano. Ou quase. Beijinhos, abraços e até à próxima.
0: Beijinhos, Miguel. Obrigada pela partilha.
1: Só não conta se são do mesmo partido.
0: Mas olha, sim ou não, o que interessa é que ficaram juntos.
1: Ficaram
0: quem
1: juntos.
0: Diria, numa campanha eleitoral. Olha, por esta não esperava nada. Mónica, voltas daqui a uma hora,
1: daqui
0: a
1: uma hora.
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0: Então vamos lá, última hora juntos nesta terça-feira. Passam 11 minutos das 3 da tarde. Obrigada pela companhia. Ainda temos música, mensagens e mais umas histórias até às 4 da tarde. Para já... já temos a Rita, que também quer partilhar a história dela. Olá, Rita.
26: Olá, Wanda.
0: Olá, olá.
26: Olha, também conheci o meu namorado, atual marido.
0: Sim.
26: Não foi num festival.
0: Sim.
26: Mas digamos que a nossa relação desde o dia em que nos conhecemos até hoje é dos melhores festivais da minha vida.
0: Ai, que bom.
26: Conheci-o à porta dos meus pais, por intermédio de uns colegas. Fomos beber café e trouxeram o colega. Bebemos um café. Voltámos-nos a ver 15 dias depois, começámos a namorar. Ao fim de 10 meses de namoro, decidimos casar.
0: Sim.
26: Decidimos casar ao fim de 15 dias, estávamos casados.
0: Sim.
26: E contra tudo e todos, o que é engraçado, que ninguém dava por nada pela relação.
0: Uhum.
26: Faz sexta-feira 20 anos.
0: Muito
26: que
0: bom.
26: Dissemos assim.
0: Muito
26: é
0: bom.
26: Verdade, 20 anos. 20 anos depois, um filho. E uma vida construída. E sim, a nossa vida é um festival.
0: Muito bom, Rita. Que bom. Obrigada pela partilha. Vamos seguir ao som dos Survivor, Burning Heart. Depois trago os Delfins.

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1: Olá, Wanda, bom dia. Fala ao Rui de Lisboa. Por incrível que pareça, amanhã faz 18 anos que eu conheço a mulher da minha vida.
2: Ai, que bom.
1: Não posso dizer que fosse num festival, mas eu punha música, eu era DJ. Eu punha música numa discoteca de praia, na altura, na Praia da Rainha. E foi aí que eu a conheço, faz amanhã 18 anos. E pronto, e até hoje somos muito felizes.
2: Que bom!
1: E é um espetáculo. É um espetáculo. 18 anos é um espetáculo.
2: Não foi num festival, beijinhos, mas envolveu música. Beijinhos.
1: E Wanda, só para terminar, me esqueci. Um beijinho muito grande para a minha chamuça e dizer que amo muito. E que venham mais 18.
2: Que bonito, não sei como, mas de repente transformámos isto numa emissão muito romântica, ainda bem. Alice Almeida, olá. Olá, Alice.
3: Olá, boa tarde.
2: Olá.
3: Eu não conheci o meu marido em nenhum festival.
2: Sim.
3: Mas conheci-o no casamento.
2: Ah!
3: No casamento do meu irmão. Era um dos melhores amigos dele. Mas era o único solteiro, foi para a mesa dos irmãos.
2: E pronto.
3: E olha.
2: E deixou de ser solteiro.
3: E estamos casados até hoje.
2: Bonito.
3: Temos um
2: bonito
3: filho lindo. E é isso. Beijos.
2: Muito bem, beijinhos. Pronto, não consegui encontrar casais que se conheceram em festivais, mas há aqui bonitas histórias. Obrigada pela partilha.
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0: clã na M80 com o sopro do coração. E é caso para dizer que os ouvintes da M80 hoje abriram o coração e partilharam comigo bonitas histórias de como se conheceram. Isto começou tudo com uma pergunta que eu fiz. Há por aí casais que se conheceram em festivais. Só apareceu, na verdade, uma história, mas apareceram muitas outras bem giras. Agora isto, pronto, a máquina decidiu ganhar a vida própria e deixa cá ver. Já voltamos às mensagens no WhatsApp.
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12: Vamos lá então voltar ao WhatsApp e começamos aqui pela Sónia. Olá.
13: Olá, Wanda, boa,
12: olá,
13: tarde.
12: Boa tarde.
13: Vou dar o meu contributo também para os casais que se conheceram não em concertos, mas em situações insólitas. Então é assim, eu e o meu marido, foi uma situação muito engraçada. Eu trabalhava num sítio em que já sabia que não iam renovar contrato e iam-me mandar embora, mas vinha alguém para me substituir.
12: Uhum.
13: Pronto, essa pessoa chegou, tivemos a trabalhar cerca de 2 meses juntos, mas pronto, a coisa continuou e estamos juntos até hoje, há mais de 25 anos. Um beijinho, é a Sónia de Gaia.
12: Portanto, com o seu substituto. Sónia, um beijinho, obrigada pela partilha. Agora, quem é que está aqui? O Mário. O Mário diz assim, é uma mensagem escrita. Olá, Wanda, aposto que ninguém conheceu outra cara metade na mesma situação. Querem saber qual? No funeral da minha bisavó. E estamos casados há 23 anos. Fiz este mês 23. Vamos ver se alguém apresenta uma situação tão original. Muito bom, muito bom. Mário, acho que ninguém vai apresentar porque, de facto, não temos mais tempo para ouvir mais mensagens. Mas sim, acho que já ganhou, Mário. Obrigada. Faltam só 13 minutos para as 4 da tarde. Eu estou de saída, volto amanhã às 11. Depois das 4, fica com a Sandra Ferreira hoje no Regresso a Casa. Continuação de boa terça-feira.
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Neste dia, em 1987, os Guns N' Roses lançavam o icónico álbum de estreia Appetite for Destruction, mas sem a capa original, que era demasiado violenta.

The Jungle, Paradise City e Sweet Child O' Mine. Por isso, não é de estranhar que seja ainda hoje o álbum de estreia mais vendido nos Estados Unidos. Há mais música na M80 com Guns N' Roses.

0: já vamos voltar à música. Agora as notícias são 4:02. Começamos com uma mensagem do Presidente da República. E vamos a isso, Mónica Baltazar.
1: Presidente da República exige a salvaguarda do princípio da igualdade no acesso ao ensino superior, numa mensagem escrita divulgada depois da reunião semanal com o Primeiro-Ministro e antes de viajar para Cabo Verde. António José Seguro reafirma que o sentido de exigência deve pautar todo o processo e defende que as falhas ou atrasos devem ser assumidas e explicadas e que é preciso retirar lições deste processo. As associações de pais da Grande Lisboa alegam que foi violado o princípio da igualdade entre alunos, quer na fixação das pautas com as notas, quer no acesso ao PDF da prova. Em declarações à M80, Rita Reino Assunção, presidente da Associação de Pais do Liceu Camões e porta-voz deste movimento de encarregados de educação, alega que foi violado o princípio da igualdade entre alunos.
2: Esta situação acaba às vezes, mesmo que seja só no seu íntimo, criar reações de escolas contra escolas e professores contra professores e pais contra pais, porque o aluno A já tem a prova e o meu ainda não tem. E mesmo sabendo que as escolas estão a fazer o seu mínimo, vai criar esta discrepância.
1: Pelos atrasos e problemas durante o processo de classificação e divulgação das notas, a Associação de Pais pondera avançar com uma ação judicial contra o Estado. A Polícia Judiciária encontrou indícios de abuso de poder e descaminho no caso do atrelado à guarda do empreiteiro amigo de Luís Neves, ministro da Administração Interna. A notícia é avançada pelo Expresso, segundo o semanário. Os dados foram transmitidos ao Procurador-Geral da República, que mandou abrir um inquérito. A DEC quer simplificar a informação sobre o programa de apoio extraordinário à renda, por isso garante a partir de hoje um atendimento especializado e gratuito a todos os consumidores que tenham dúvidas. Ana Sofia Ferreira, da Associação de Defesa do Consumidor, sublinha que por vezes as famílias perdem o apoio porque não percebem a linguagem técnica.
3: Às vezes são questões meramente administrativas, por exemplo, vamos imaginar alguém que não tem um IBAN válido, do seu próprio, portanto tem que ser titular, validado na Segurança Social direta, portanto é a Segurança Social que depois procede ao pagamento deste apoio. Não tendo esse IBAN válido na Segurança Social, o pagamento não é feito. E portanto é nestes procedimentos, nestes meandros, que muitas vezes o cidadão que mais precisa acaba por ficar prejudicado.
1: Uma informação mais descomplicada sobre o programa de apoio extraordinário à renda é o que a DECO promete dar a partir de hoje a todos os consumidores para evitar que as famílias percam o apoio.
0: E é tudo para já. Às 5, nova atualização das notícias. Até já, Mónica.
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7: Cá estou eu, sou a Sandra Ferreira, Elsa Teixeira de férias. Até às 7 sou eu que trago a música da sua vida para fazer de banda sonora aí no carro, até chegar a casa. E já agora, qual é a primeira coisa que faz quando chega a casa? Partilhe connosco via WhatsApp 910-25-80-81, está disponível. Agora vamos à música. E a primeira que trago é dos Lighthouse Family. Vamos ouvir este High.

0: Ronan Keating na rádio que passa a música da sua vida. Boa tarde, bom regresso a casa. O que é que faz quando chega a casa? Assim, a primeira coisa.
1: Olá, boa tarde Sandra, como está?
0: Olá.
1: Então, a primeira coisa que chego a casa é dar porrada, literalmente. Não, esse é o Tomé Francisco, esse menino que eu que enviei uma foto de com muitos, muitos, muitos mimos. Eu tenho.
0: Contexto, este menino que está aqui numa foto que recebemos no WhatsApp é um gato, um gato.
1: Está ali dois, três minutos a escovar, a dar miminhos, porque ele é terrivelmente mimado. Então, a primeira coisa que chega a casa é dar miminhos no Tomé. Exatamente. Grato pela vossa companhia. Um abraço desde a Alemanha. Obrigado, Sandra.
0: Obrigada. Beijinhos, beijinhos aí para a Alemanha. Lindo gato. E adorei o nome, Tomé. Maravilhoso. E agora, ouvimos aqui esta ouvinte.
2: Olá, Sandra. Boa tarde. Boa tarde a todos os ouvintes da M80. Então, a primeira coisa, quando eu entro em casa, que faço é tirar os sapatos. É logo a primeira coisa. E de inverno é tirar o casaco. De inverno é o casaco. De verão é as sandálias ou os ténis, aquilo que eu tiver. Beijinhos!
0: Beijinhos, boa viagem até casa. Este é o Regresso a Casa ao Som da Música da Sua Vida. Vem aí o Zizi Special com a Menina Bonita.
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0: Agora temos um menino bonito para, no, para nos falar do trânsito. Primeiras informações do trânsito neste regresso a casa é com Arsénio Coelho. Bem-vindo, Arsénio, boa tarde.
1: Olá, Sandra, boa tarde. Início desta hora de ponta com dois acidentes na A5, na descida de Miraflores, ao quilómetro 5, Cascais, Lisboa. O trânsito parado no Estádio Nacional até Miraflores e depois da Pimenteira para a Ponte. A Ponte já no aqueduto para a Margem Sul, depois a segunda circular entre o Eixo Norte-Sul e o Radar em ambos os sentidos. Há também um acidente no início da calçada de Carriche, no sentido Odivelas-Lisboa. No Porto, acidente também na VCI, Rábida Freixo, em Faria Guimarães, para Anhos. O trânsito já para na zona da Perlada, sentido inverso do mercado para a A3 e também a A28 entre Sendim e a VCI em ambos os sentidos. Para troca de informações, 800 20 20 10, é nacional e é grátis. Sandra.
0: É só usar. Até
1: é
0: já.
1: Só usar. Até já.
0: Agora vamos saber do tempo para amanhã, quarta-feira. O céu vai estar pouco nublado, limpo na maior parte do país. No litoral oeste, amanhã começa com mais nuvens e há a possibilidade de neblina ou nevoeiro. O vento vai soprar fraco a moderado, sobretudo de oeste, e as temperaturas amanhã sobem ligeiramente, com mais calor no interior e também no Algarve. E temos máxima de 36 graus para amanhã. É para Évora e Bragança, Beja e Castelo Branco, 35, 34 para Porto Alegre e Vila Real, 33 para Santarém, 32 para Faro, 31 para Setúbal e Viseu, 30 de máxima para Lisboa e Coimbra, 29 para Leiria e Braga, 25 para Aveiro, 25 para Sines, 24 para o Porto e 23 de máxima. Aliás, termina aqui, 24 para o Porto, 23 de máxima era para Braga ontem, hoje não. Vamos lá agora, antes de voltar à música, ouvir falar de uma expressão que se chama, ou que se diz, queimar os barcos. Eu, na verdade, nunca ouvi falar nesta expressão, não sei o que quer dizer, mas a Sandra Braga Fernandes vai nos explicar tudo agora.
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3: A expressão queimar os barcos descreve um momento em que alguém toma uma decisão sem retorno. É imagem para decisões de tudo ou nada em que só resta avançar. E há uma explicação histórica para esta expressão e que está associada a episódios militares. Ao desembarcarem em território inimigo, os comandantes mandavam destruir as próprias embarcações para impedir a fuga das tropas. Entre os exemplos da história estão Agátulos, tirano de Siracusa, que terá mandado queimar as naus após desembarcar na costa africana para atacar Cartago, obrigando assim o exército a lutar até ao fim. A partir desse imaginário, queimar os barcos passou a significar tomar uma decisão definitiva, sem olhar para trás, como também costumamos dizer.
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0: Já aprendi uma coisa hoje, queimar os barcos, aí está, uma boa expressão. 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
0: Agora, Lady Antebellum, Need You Now. Boa viagem ao som da música da sua vida, que está sempre aqui.

0: esta versão ficou incrível. Little Lies, Fleetwood Mac. Na horinha boa, a hora do trânsito. Ou não, não é? Depende. Depende muito da situação. Eu falo por mim porque eu adoro conduzir. Agora conduzo menos, mas é tão bom, sabe tão bem, é assim uma espécie de estressante depois de um dia de trabalho conduzir. Mas nós aqui agora, neste início de regresso a casa, estamos aqui a partilhar experiências. O que é que costuma fazer quando chega a casa? Há quem chega a casa e vá logo ao frigorífico, há quem tire imediatamente os sapatos, há quem vá dar um beijinho ao cão, fazer uma festinha ao gato, como já um ouvinte também partilhou, ou aos filhos, e há quem durante 5 minutos fique simplesmente sentado no carro a recuperar do dia. Eu sou esta pessoa. Eu chego a casa e gosto de ficar assim um bocadinho em silêncio. Se não for no carro, é no quarto, mas ficar assim um bocadinho em silêncio faz muito bem. Portanto, hoje quero saber qual é a primeira coisa que faz quando chega a casa. Basta usar o WhatsApp da rádio 910 25 80 81.
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0: e David Bowie, Dancing in the Streets, maravilhoso, bom ritmo para chegar a casa. Estamos a 10 minutos das 5. Qual é a primeira coisa que faz quando chega a casa? Não é amanhã, é hoje. Angela, vamos ouvir então aqui a sua mensagem via WhatsApp.
1: Olá, M80, a primeira coisa quando eu chego a casa é dar um grande beijo ao meu marido, que sou apaixonadíssima por ele. Todos os dias me apaixono por ele. Já vai 6 anos.
2: Uau!
1: Uma grande festinha ao meu cão, Paco. E depois sim, 2 ou 3 minutinhos, deitada na cama.
0: Isso, é das minhas. Agora...
3: Olá, M80.
0: O Guilherme.
3: Olha, fala Guilherme de Cascais e... A
0: Olá.
3: Primeira coisa que faço quando chego em casa é olhar a caixa do correio. Todos os dias. Valeu, boa tarde.
0: Eu acho que está à espera de correio especial, só pode, porque a minha caixa de correio não entra nada especial. Já são só faturas e poucas, portanto é só coisas para pagar. Vamos agora ouvir Cat Stevens aqui na M80.
4: Vamos ver. Há mais música na M80. Sabe quem faz anos hoje? Cat Stevens, cantor, compositor e músico britânico que alcançou a fama mundial nos anos 60 e 70. Assinou o primeiro contrato aos 18 anos e com o disco de estreia entrou logo para o top 10 no Reino Unido. No auge da carreira converteu-se ao Islão e passou a dedicar-se também às causas humanitárias. Ainda hoje é uma figura influente e respeitada, tanto pela música como pelos valores que defende. Há mais música na M80 com...

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0: E vamos agora saber das notícias e se teve problemas com a internet esta tarde. Vamos descobrir agora porquê com a Mónica Baltazar.
1: Alguns serviços de voz e dados já foram afetados esta tarde devido a um problema na Airtelecom. A empresa de telecomunicações garantiu numa resposta à M80 que o problema já está resolvido. Clientes do Santander deram conta esta tarde de problemas no acesso à aplicação do banco. Não é possível para já confirmar se há relação entre estas duas situações. O Presidente da República exige a salvaguarda do princípio da igualdade no acesso ao ensino superior, numa mensagem escrita divulgada depois da reunião semanal com o Primeiro-Ministro e antes de viajar para Cabo Verde. António José Seguro reafirmou que o sentido de exigência deve pautar todo o processo e defendeu que as falhas ou atrasos devem ser assumidas e explicadas e que é preciso retirar lições deste processo. A Polícia Judiciária encontrou indícios de abuso de poder e descaminho no caso do atrelado à guarda do empreiteiro de Luís Neves, Ministro da Administração Interna. A notícia é avançada pelo Expresso, segundo o semanário. Os dados foram transmitidos ao Procurador-Geral da República, que mandou abrir um inquérito. O movimento Porta a Porta vai andar a partir de hoje pelas ruas a protestar contra as novas regras de arrendamento aprovadas pelo Governo. André Escoval, porta-voz do movimento, explica o que é que está em causa com estas mudanças.
2: Mais rendas no início de um contrato, menor duração de um contrato, mais facilidade nos despejos de pessoas maiores de 65 anos, caução sem limites. Portanto, tudo aquilo que o Governo vem propor neste momento como políticas para a habitação são, no fundo, grandes aceleradores do problema que estamos a viver. E podemos dizer que este pacote que agora é apresentado pelo Governo vai tocar a todos, não é? Esta semana de luta chama-se mesmo Agora Toca-te a Ti.
1: São protestos que vão continuar até sábado. Pelo menos 2 bombeiros morreram quando combatiam um incêndio perto de Bordeaux, no sudeste de França. Uma informação passada pelo ministro francês do Interior. A área ardida em França desde o início do ano é já de 40 mil hectares. É um número bastante superior ao do mesmo período do ano passado. Até o momento, pelo menos 111 pessoas foram detidas por suspeitas de estarem envolvidas nos incêndios.
0: E para agora é tudo. Aqui uma hora nova atualização. Até já, Mónica. A seguir, vamos saber como estamos no trânsito.
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0: noite com o Arsénio Coelho. São 5 e 8. Onde é que se complicou, entretanto?
1: No Algarve há um acidente a condicionar o IC27 em Monte Francisco, Castro Marim. Trânsito muito condicionado neste ponto do IC27 em Monte Francisco, Castro Marim, no Algarve. Em Lisboa, há um acidente na calçada de Carris, Lisboa-Odivelas, a segunda circular entre o Eixo Norte-Sul e as Calvanas, nos dois sentidos, e depois da zona comercial até Pinamani, com informação de uma ocorrência antes da entrada no IC19, no final da segunda circular. A ponte 25 de Abril mantém-se no aqueduto para Almada, ainda o acidente na A5, na descida de Miraflores, em direção a Lisboa, e depois há demora na Cruz das Oliveiras para a ponte no Porto VCI. E pior, da ponte da Arrábida até Francos, sentido inverso da ponte do Freixo até a A3 e depois da Boa Vista até Coimbrões, com trânsito compacto, e A28 também entre a A4 e a VCI em ambos os sentidos. Para troca de informações, 800 20 20 10, é nacional e é grátis. Sandra.
0: Até já, Arsénio. E agora o tempo para amanhã, quarta-feira, com sol a dominar em quase todo o país, mas o litoral oeste ainda acorda com algumas nuvens e algum nevoeiro que poderá persistir junto à costa, sobretudo no norte e centro. O vento vai soprar fraco a moderado, as temperaturas máximas vão subir ligeiramente, em especial no interior e também no Algarve. Hora máxima amanhã de 36 graus para Évora e depois lá para cima para Bragança. 35 para Beja e Castelo Branco, Porto Alegre e Vila Real com 34 de máxima, Santarém 33, Faro 32, 31 para Setúbal e Viseu, 30 para Lisboa e Coimbra, 29 para Leiria e Braga, 25 para Aveiro, 25 para Sines e 24 de máxima para o Porto, e depois temos Viana do Castelo com 23 de máxima prevista. Estou cá eu, por estes dias, sou a Sandra Ferreira, a Elsa Teixeira está de férias. Então, o que é que se passa aqui no regresso a casa sem a Elsa Teixeira? Basicamente, está tudo igual, porque estão cá as músicas da sua vida e daqui a pouco, sim, vamos jogar ao Que Música É Esta? Prometo que vai ser também uma fácil. Talvez um grauzinho acima em dificuldade comparado com os Metallica ontem, o Until It Sleeps, que parecia muito fácil, mas causou alguma confusão, é preciso dizer. Bom, para já, a música que se segue é dos Red Hot Chili Peppers.

0: está o Everybody's Changing do Skin na M80, na hora do regresso a casa. E já a seguir vamos jogar ao Que Música É Esta. Para já, um grande boa tarde, um grande olá para quem nos ouve em Valongo. Há por aí alguém a ouvir a M80 neste momento?
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0: Chegou então a hora, vamos lá ver se se lembra desta música. Atenção, isto hoje não é nada óbvio, mas eu ouvi recentemente esta música e achei que tinha que trazer aqui para este espaço. Então, cá vai. Mais um bocadinho. É isto. Se calhar já foi demais. Então, que música é esta? Respostas através do WhatsApp no 910-25-80-81. Vamos mais uma vez? Pronto. Muitos anos 80, não é? Eu sou a Sandra Ferreira e fico à espera então dessas respostas via WhatsApp. Para já trago Shania Twain com esta.

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1: Ai, que música é esta? Jorge Palma.
0: Ora bem, então eu agora quero saber que música é esta. Ai, eu já deixei tocar isto demais a primeira vez. Já há muitos ouvintes a acertar, outros nem por isso. Então vamos lá aqui à primeira ronda pelo WhatsApp e vamos ouvir aqui esta mensagem.
2: Olá, boa tarde, Sandra.
0: Olá.
2: Então, depois da grande calinada de ontem, estou pronta para dar outra hoje, porque, na verdade, não faço a mínima ideia que música seja esta. Vá, adeus e uma boa tarde para todos.
0: Beijinhos, obrigada, Liliana. Agora vamos ouvir o Fernando. Acho que é o Fernando. Olá.
3: Olá, Sandra, Fernando. Boa tarde. Olá, ouvintes da M80. Não faço ideia que música é, mas pronto, como está muito calor, estou a sair de Évora em direção a Lisboa, decidi mandar esta mensagem com um beijinho e um abraço para todos, de forma a refrescar a vida de toda a gente. Beijinho.
0: Ai, sim senhoras, isto sou bem. Boa viagem e um grande abraço para quem nos ouve aí em Évora. E agora, vamos ouvir esta última mensagem da Alexandra. Vamos lá, Alexandra.
4: Olá, Sandra. Boa tarde, aqui é a Alexandra. Olá. Ontem foi de caras, mas hoje acho que nem com 30 segundos lá vou chegar. E o problema é que, de certeza, quando ela passar, eu vou pensar: pô, que simples e que óbvio que era. Mas agora não é nada óbvio. Beijinho enorme, uma boa terça-feira e uma boa emissão.
0: Beijinhos, minha querida Alexandra. Pois é, portanto, três ouvintes que não fazem a mínima ideia. Então, vamos lá, que música é esta? Isto é fácil. Mais fácil do que andar no trânsito a esta hora. Arsénio Coelho, onde é que está pior?
5: Começamos pelo Alentejo. Há um incêndio perto da A2 entre Grândola e Alcácer do Sal, com corte via direita ao quilómetro 98 sentido Algarve-Lisboa, a causar trânsito lento ao quilómetro 98. Atenção à passagem por este local da A2 devido ao fumo, mas apenas com corte via direita no sentido Algarve-Lisboa. Em Lisboa, acidente resolvido na segunda circular junto à Escola de Educação e Aeroporto Benfica. O trânsito ainda acumulado desde o relógio, sentido inverso das Torres até às Calvanas. A ponte em Sete Rios para Almada. Na A5 mantém-se o acidente em Miraflores, Cascais, Lisboa. E o IC19 pior, da Maia até ao Palácio de Queluz, no Porto. Paragens na A1 de Canideulo até Francos e depois da Via Norte até às Antas. Sentido inverso da Ponte do Freixo até à A3 e de Francos para a Ponta Rábida e da Ponte Lessa até à VCI. Para troca de informações, 800 20 20 10, é nacional e é grátis.
0: É sim, senhoras. Até já, Arsénio.
5: Até já.
0: Agora vamos olhar para o tempo. Uma quarta-feira com o céu pouco nublado ou limpo na maior parte do país. No litoral oeste, amanhã começa com mais nuvens e também há possibilidade de neblina ou nevoeiro. O vento a soprar fraco a moderado, sobretudo a oeste, e as temperaturas vão subir ligeiramente amanhã, com mais calor no interior e também no Algarve. E amanhã Évora conta com uma máxima prevista de 36 graus, Évora e Bragança, duas cidades muito quentes amanhã. Beja e Castelo Branco também não se ficam atrás, com 35 de máxima prevista, Porto Alegre e Vila Real 34, Santarém 33, 32 para Faro, 31 para Setúbal e Viseu, 30 de máxima para Lisboa e Coimbra, 29 para Leiria e Braga, 25 de máxima para Aveiro e Sines, 24 para o Porto e depois 23 para Viana do Castelo. Vamos todos para Viana do Castelo, é uma bela cidade e está com a temperatura que eu gosto, é ali assim perto dos 20. Que está assim, para mim é que está bom. Agora são 5h33, estamos a jogar ao Que Música é Esta? Então, e que música é esta?
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0: Fico à espera das vossas respostas no WhatsApp 910 25 80 81.

0: estou triste porque há ouvintes a dizer assim: segundo dia com a Sandra, segundo dia que eu não conheço a música. Venho aqui complicar a situação, é isso. Bom, vamos lá então brincar mais um bocadinho ao que música é esta.
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0: Então, que música é esta? Não, é que eu ouvi esta música agora recentemente na série The Bear e já não me lembrava desta música porque já não a ouvi há muito tempo e então decidi trazê-la para aqui e aposto que vai gostar de ouvir quando ela tocar por inteiro. Bom, para já, continuo a participar que já vamos ouvir as respostas a seguir.

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3: Então, que música é esta? Ai, eu até estou a passar mais do que um segundo. Vamos lá. Qual é a música? Vamos aqui ouvir a Margarida.
4: Olá, boa tarde a todos.
3: Olá.
4: Daqui a Margarida do Barreiro. Esta música é o Butterfly, não me recordo quem é que canta. Mas eu também a ouvi,
3: não é?
4: No Bear. Beijinhos para todos.
3: Não é essa música. Vamos aqui à procura da resposta.
5: Olá, Sandra,
3: certa.
5: Olá, M80.
3: Olá,
5: bem,
3: Ricardo.
5: Liguei o rádio um bocado tarde hoje, já só ouvi o pessoal a falar em calinadas, portanto vou mandar a minha também. Será Like a Egyptian dos Bengals, talvez? Boa tarde.
3: Também não é essa, também não é essa. Será que a Filomena acerta?
6: Olá, muito boa tarde, Sandra.
3: Olá.
6: Hoje pareceu-me, puxei pela cabeça e parece-me que é Tears for Fears Shout. Vamos lá ver. Filomena da Charneca. Beijinhos.
3: Oh, Filomena, também não é essa. Também não é. Vamos ouvir só mais um ouvinte, neste caso, a Teresa. Será que a Teresa acerta?
7: Boa tarde, M80. Um grande abraço para vocês. E eu já sei qual é a música. Daqui Teresa Estevão de Aveiro. E a música é Miau, frufru, miau, frufru, miau, miau, miau, miau. Beijinho!
3: Portanto, vocês estão a brincar com isto. Uma coisa tão séria. Então, daqui a pouco já trago a resposta certa. Agora vamos dar um mergulho com os Smash Mouth.
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0: da coleção Músicas de Verão, os Smash Mouth, por aqui. E agora vamos lá ao...
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0: Exato, é esta pergunta que a Wanda faz tão bem. Que música é esta? Isto é fácil, é facílimo. Vamos ouvir aqui o Leandro. Leandro.
2: Olá, M80.
0: Olá.
2: Aqui é Leandro Labar. Olha, isto eu tenho quase a certeza, se eu ouvi bem, que é Pink Floyd. Agora, pá, está-me a esquecer o nome da música. Eu adoro Pink Floyd. Mas está-me a dar aquela branquinha no cérebro. Pronto, é isso. Mas,
0: eu sei
2: também agora
0: que
2: confundi,
0: isso.
2: Não convém ir ver qual é a música, não é? De qualquer maneira, beijinhos e abraços. Resta um bom dia para todos. E acho que tenho o palpite certo.
0: Beijinhos, beijinhos, Leandro. Ele deixa outra mensagem.
2: Ok. Aqui, Leandro, novamente. Peço desculpa. Ouvi melhor agora. E não, nem tem nada a ver com o Pink Floyd. Mas também continua sem fazer ideia do que é. Beijinhos.
0: Também, pronto, não resolveu grande coisa, Leandro. Vamos agora ouvir o Arménio.
3: Olá, boa tarde. Meu nome é Arménio.
0: Olá.
3: Estou ligado com o Gondomar, ou a falar do Gondomar. Eu tenho quase a certeza que é Phil Collins. Agora, o nome da música, o tema, não me lembro. Obrigada.
0: E por último, vamos ouvir uma outra Sandra. Sandra Alves. Olá.
4: Olá, boa tarde. Aqui é Sandra, de Sintra. E a música hoje é claramente Talk Talk, Life's What You Make It.
0: É, sim, senhoras.
4: Grande banda dos meus saudosos anos 80, onde fui uma adolescente muito feliz, sobretudo com bandas sonoras como esta. Obrigada.
0: Então, obrigada eu pela participação e vamos lá à música Life's What You Make It. A letra é incrível, a voz é maravilhosa. Eu já não me lembrava desta música e há dias apanhei-a num episódio do The Bear e tenho andado desde aí um bocado viciada na música. E agora reparem, esta música é perfeita para ouvir no carro. Portanto, é só aumentar o volume e deixar-se ir.

0: recomendo o WhatsApp da M80 ao rubro. Muitos fãs dos Talk Talk. Eu achar que ia ser difícil. Foi difícil para algumas pessoas, mas a maioria acertou logo, muito claramente. Obrigada a todos pelas mensagens. Amanhã jogamos outra vez. Amanhã é com o Francisco Gil. Agora ouvimos Charles and Eddie.
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0: As promessas do ministro Luís Neves. Promete explicar o caso do outro lado. Vamos a isso com a Mónica Baltazar.
1: O ministro da Administração Interna diz que está a reunir os documentos que considera importantes no âmbito das obras da sua casa em Odmira e do outro lado encontrado em casa do construtor, que trabalhou na sua propriedade. Luís Neves, que falava em Viena do Castelo, diz que está disponível para esclarecer todas as dúvidas.
2: Estou habituado ao escrutínio. Nos últimos dias tenho vindo a ser alvo de ataques que colocam em causa a minha honra e a minha dignidade. Valores mais sagrados qualquer pessoa tem. Estou a reunir todos os documentos, tudo aquilo que eu entendo que é relevante, para ponto por ponto vos esclarecer a todos. Quero dizer ainda, relativamente a uma investigação que foi aberta, ainda bem que o foi. Fico muito satisfeito com isso.
1: O Semanário Expresso avançou que a Polícia Judiciária encontrou indícios de abuso de poder e descaminho no caso do outro lado à guarda do empreiteiro de Luís Neves e que o Procurador-Geral da República mandou abrir o inquérito. Alguns serviços de voz e dados foram afetados esta tarde devido a um problema na AR Telecom. A empresa de telecomunicações garantiu numa resposta à M80 que o problema já está resolvido. Clientes do Santander deram conta esta tarde de problemas no acesso à aplicação do banco, mas não é possível confirmar se há uma relação direta entre as duas situações. O Presidente da República exige a salvaguarda do princípio da igualdade no acesso ao ensino superior, numa mensagem escrita divulgada depois da reunião semanal com o Primeiro-Ministro. António José Seguro reafirma que o sentido de exigência deve pautar todo o processo e defende que as falhas ou atrasos devem ser assumidas e explicadas e que é preciso retirar lições deste processo. O movimento Porta a Porta vai andar a partir de hoje pelas ruas. É um protesto contra as novas regras de arrendamento aprovadas pelo Governo. André Escobal, porta-voz do movimento, explica o que está em causa com estas mudanças.
3: Mais rendas no início de um contrato, menor duração num contrato, mais facilidade nos despejos de pessoas maiores de 65 anos, caução sem limites, portanto, tudo aquilo que o Governo vem propor neste momento como políticas para a habitação são, no fundo, grandes aceleradores do problema que estamos a viver. E podemos dizer que este pacote que agora é apresentado pelo Governo vai tocar a todos, não é? Esta semana de luta chama-se mesmo Agora Toca-te a Ti.
1: Uma semana de luta que termina no próximo sábado.
0: É tudo para já. Mais novidades às 7 da tarde.
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0: 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E já são 6 da tarde com mais 8 minutos. Vamos agora olhar para o trânsito neste regresso a casa com Arsénio Coelho.
1: Ainda o incêndio na A2, perto da A2, aliás, entre Grândola e Alcácer do Sal, a causar abrandamentos ao quilómetro 98 por causa do fumo. Há também corte de via direita no sentido Algarve-Lisboa, quilómetro 98, entre Grândola e Alcácer do Sal. Atenção à passagem por este local devido a este incêndio perto da A2. Em Lisboa, há agora informação de um acidente em Via Longa, na A1, já a causar paragens antes das portagens de Alverca. A ponte 25 de Abril em Campo Lido para Almada, A5 com o sinal amarelo de Caselas até o Estádio Nacional. A segunda circular pior entre as Torres e o Relógio em ambos os sentidos e a Cril da Pontinha até Olival Basto. No Porto, VCI da Furada antes da Rábida até às Antas, sentido do contrário de Bonjoia para A3 e de Francos para a Ponta Rábida. A EP em ambos os sentidos e com a informação de uma ocorrência perto da fábrica da cerveja a condicionar a Nacional 14 em ambos os sentidos. Para troca de informações, 800 20 20 10.
0: Então até já.
1: Até já.
0: Amanhã uma quarta-feira com sol, o sol volta a dominar em quase todo o país, o litoral oeste ainda acorda com muitas nuvens e algum nevoeiro que poderá persistir junto à costa, sobretudo no norte e centro. O vento vai soprar fraco a moderado e as temperaturas começam a subir a partir de amanhã, em especial no interior e também no Algarve. Amanhã Évora e Bragança chegam a uma máxima de 36 graus, muito calor lá para cima e também para o Alentejo. Beja e Castelo Branco 35, Porto Alegre e Vila Real 34, 33 para Santarém, 32 para Faro, 31 para Setúbal e Viseu, 30 para Lisboa e Coimbra, 29 para Leiria e Braga, 25 para Aveiro, 25 para Aveiro e para Sines, 24 para o Porto e 23 de máxima para Viana do Castelo. Dias e comigo sou a Sandra Ferreira, gosto tanto de estar por aqui. Elsa Teixeira está de férias. Vamos lá voltar à música com Mike and the Mechanics e a próxima chama-se Over My Shoulder.

Stars, Simply Red na M80 e aposto que vai ver estrelas em bom se ganhar no Show Me the Money 30 mil euros. 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
0: Já vamos saber do trânsito, mas primeiro temos Culture Club para ouvir já a seguir.

0: Música Chuchu de Marisa Monte, este depois. Depois voltamos à música, agora vamos às informações de trânsito. Arsénio Coelho, como é que está tudo agora?
1: Está tudo parado. Há um acidente no final da segunda circular em Pinamanique, aeroporto Benfica. O trânsito acumulado desde o relógio a afetar a radial para o IC19, também das Torres até às Calvanas. A ponte mantém-se em Campo Lido para Almada. Há cinco, pior de Monsanto até ao estádio. Acidente na A1 em Via Longa, antes das portagens, a quilómetro 11. O trânsito já para em Santa Iria, mais a norte, Avaria, perto da fábrica da cerveja, no Porto, a condicionar a Nacional 14 em ambos os sentidos. A VCI da Ponta Rábida até às Antas, sentido inverso de Bom Joia para a A3 e de Francos para a Ponta Rábida e da Ponte Lessa até à VCI. Para troca de informações, 820-2010. Sandra.
0: Até já. No tempo, uma quarta-feira com céu pouco nublado ou limpo na maior parte do país. No litoral oeste, amanhã começa com mais nuvens e há até possibilidade de neblina ou nevoeiro. O vento vai soprar fraco a moderado, sobretudo de oeste, e as temperaturas também sobem ligeiramente, com mais calor previsto para o interior e também para o Algarve. Vamos então às máximas, começamos com as cidades mais quentes. Évora e Bragança esperam 36 de máxima amanhã. Beja e Castelo Branco 35, Porto Alegre e Vila Real 34, Santarém 33, Faro 32, Setúbal e Viseu 31 de máxima, Lisboa e Coimbra 30, Leiria e Braga com 29, Aveiro e Sines 25, Porto 24 e depois temos 23 para Viana do Castelo.
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0: Eu sou a Sandra Ferreira, estou por aqui nas férias de Elsa Teixeira. Trago agora Bryan Adams, Somebody, e depois You're Beautiful, de James Blunt. A quem é que quer dedicar esta música? Mensagens via WhatsApp 910 25 80 81.

Somebody, Bryan Adams, na M80. E agora, James Blunt com You're Beautiful. Recebi aqui uma mensagem da Magda Marques. Era preferível um áudio, Magda. Mas ela diz: olá, dedico esta música ao meu amor, Nuno. E uns cumprimentos para a melhor rádio de sempre. Ai, também gostei. Pronto, também então dedico esta música à M80. Então vamos lá ouvir. James Blunt, You're Beautiful. Para pegar agora no telefone e pedir a alguém para ouvir a rádio e dedicar-lhe esta música. Pode ser, não é? Uma coisa bonita ao fim do dia.

Big Mountain, Baby, I Love Your Way. Boa viagem, está com M80, está muito, muito bem. Hoje partilhámos aqui uma novidade, as manhãs M80 fizeram-no. Então, o que é que se passa? São boas notícias para os fãs do Scott Robin, a banda que nos deu clássicos como estes aqui.

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0: A música de Rick Astley, Together Forever, aqui na M80, mesmo antes da playlist da Wanda, que está em modo best of. Vamos ouvir.
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2: Hoje trago os Coldplay com Fix You. Os Coldplay não são uma das minhas bandas preferidas, mas a verdade é que esta música é capaz de ser uma das minhas músicas preferidas de sempre. Estranho, nem por isso podemos gostar de uma única música de determinada banda, não é? Não é o caso também em relação aos Coldplay, que há outras músicas deles de que gosto, mas não tanto quanto gosto desta Fix You. Então, comecemos pelo início. Coldplay, banda britânica, fundada em 1997, em Inglaterra, pelo vocalista e pianista Chris Martin e pelo guitarrista Johnny Buckland, quando estudavam juntos na University College London. Já lá vão 28 anos e eles continuam imparáveis. De resto, os concertos dos Coldplay costumam esgotar em todo o lado, não é? Como já aconteceu em Portugal. E os próximos que eles vão dar no estádio de Wembley vão ser...
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0: Falou sobre a polémica em que está envolvido, um tema para ouvirmos agora nas notícias, às 7 em ponto, com Mónica Baltazar.
1: O Ministro da Administração Interna diz que está a reunir os documentos que considera importantes no âmbito das obras na sua casa em Odmira e do outro lado encontrado em casa do construtor que trabalhou na sua propriedade, Luís Neves. Falava esta tarde em que Viana do Castelo disse que está disponível para esclarecer todas as dúvidas.
2: Estou a reunir todos os documentos, tudo aquilo que eu entendo que é relevante, para ponto por ponto vou esclarecer a todos. Quero dizer ainda, relativamente a uma investigação que foi aberta, ainda bem que o foi. Fico muito satisfeito com isso. Por isso, respeito pelo vosso trabalho, respeito pela transparência, há questões que estão a passar, serão respondidas no seu tempo próprio, não haverá perguntas. Ponto por ponto, responderei em todo o lado àquilo que for entendido.
1: Luís Neves referia-se ao inquérito aberto pela Procuradoria-Geral da República sobre as suspeitas relacionadas com outro lado. De acordo com o Semanário Expresso, haverá indícios de abuso de poder e descaminho. O Banco Santander deu as contas de uma indisponibilidade técnica que está a levar a dificuldades no acesso aos canais digitais. Numa mensagem publicada no site do Banco, o Santander diz que os problemas estão a ser resolvidos, estão a ser registados problemas na aplicação, na Banco Online e no início de sessão do Santander. O Presidente da Câmara de Alvaiázer, no Distrito de Leiria, diz que o Conselho está numa situação insustentável em matéria de comunicações, quase 6 meses depois da tempestade Christine. João Paulo Guerreiro diz que centenas de pessoas ainda não têm as comunicações estáveis.
3: O que é a ligação de fibra? Temos ainda centenas de municípios, de empresas também, que vêm a sua vida afetada por falta de ligação, de uma ligação estável. E já passaram 6 meses, já é tempo mais do que suficiente, ou já seria tempo mais do que suficiente para estarmos no outro patamar da resolução do problema.
1: O autarca de Alvaiázer em declarações à agência Lusa. Estão temporariamente desaconselhados os banhos em praias fluviais de Coimbra e Penacova devido ao derrame de resina no IP3, estrada que continua cortada nos dois sentidos e sem previsão de reabertura. Os banhos estão desaconselhados nas praias fluviais de Reconquinho, em Penacova, e do Rebelim e de Palheiros e Zorro, em Coimbra, por indicação da Agência Portuguesa do Ambiente.
0: É tudo para já, às 8, nova atualização das notícias. E quanto a nós, é um até amanhã.
1: Até amanhã.
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1: Está quase a começar o M80 Play, mas antes ainda vamos fazer mais uma ronda pelo trânsito que faz neste regresso a casa. E é contigo, Arsénio Coelho.
2: Ainda o acidente na A1 em Via Longa, quilómetro 11, antes das portagens de Alverca, o trânsito acumulado desde São João da Talha até Via Longa, devido a este acidente. Acidente em Pinamanique, no final da segunda circular, aeroporto Benfica, filas desde as Calvanas e também na radial para o IC19. Sentido inverso, das Torres também até às Calvanas. A ponte mantém-se em Campolide para Almada. A5 piora entre Monsanto e as Amoreiras em ambos os sentidos. IP3 ainda cortado em Penacova, sem previsão de reabertura, com desvios pela Nacional 2. São informações da Brigada de Trânsito da GNR. No Porto, há filas na VCI do Mercado para a A3 e de Francos para a ponte da Rábida, a IP também em ambos os sentidos com trânsito lento. Para troca de informações 800 20 20 10, é nacional e é grátis.
1: Sandra. E por hoje está feito.
2: Está feito.
1: Está feitinho. Amanhã há mais. Amanhã deves ter aqui o Francisco Gil.
2: Com certeza.
1: Beijinhos.
2: Beijinhos.
1: Entretanto, vamos aqui olhar para o tempo amanhã. Eu já tinha rasgado as minhas folhas, a minha cábula, e tive que... Não deu tempo para colar, mas está aqui tudo direitinho. Vê se eu não me atrapalho. Ora, o que é que temos amanhã? Quarta-feira. O céu vai estar pouco nublado ou limpo na maior parte do país. No litoral oeste, amanhã começa com mais nuvens e há a possibilidade de neblina ou nevoeiro. O vento vai soprar fraco a moderado, sobretudo de oeste. E as temperaturas vão subir também ligeiramente, com mais calor no interior e no Algarve. Para amanhã, máxima de 36 graus para Bragança e Évora, 35 para Beja e Castelo Branco, 34 para Porto Alegre e Vila Real, 33 de máxima para Santarém, 32 para Faro, 31 para Setúbal e Viseu, 30 de máxima para Lisboa e Coimbra, 29 para Leiria e Braga. Depois temos 25 para Aveiro e Sines, 24 para o Porto e 23 para Viana do Castelo. É assim que vamos estar amanhã. Um ótimo serão de terça-feira, boa quarta-feira para todos, e a seguir deixe-te ficar para ouvir M80 Play.
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3: Boa tarde, daqui a pouco há notícias na M80, é mesmo já a seguir. A edição é de Mónica Baltazar.
4: Apenas cerca de 300 alunos apresentaram candidatura no primeiro dia da primeira fase do Concurso Nacional de Acesso ao Ensino Superior no ano passado. No primeiro dia foram mais de 10 mil, se é uma diferença que deverá dever-se às dúvidas que muitos alunos ainda têm quanto às notas na primeira na volta devido às falhas na classificação digital. O Ministro da Administração Interna diz estar a reunir documentos para explicar as polémicas em torno das obras da casa em Odmira e, do outro lado, apreendido na empresa do amigo construtor em Barcelos. Luís Neves diz que vai dar esclarecimentos ponto por ponto em tempo próprio.
5: Estou a reunir todos os documentos, tudo aquilo que eu entendo que é relevante, para ponto por ponto vos esclarecer a todos. Quero dizer ainda, relativamente a uma investigação que foi aberta, ainda bem que o foi. Fico muito satisfeito com isso. Por isso, respeito pelo vosso trabalho, respeito pela transparência, há questões que estão a passar, serão respondidas no seu tempo próprio, não haverá perguntas. Ponto por ponto, responderei em todo o lado àquilo que for entendido.

0: referia-se ao inquérito aberto pela Procuradoria-Geral da República sobre as suspeitas relacionadas com o atrelado. De acordo com o Expresso, haverá indícios de abuso de poder e descaminho. O presidente do Benfica garante que o plantel terá entradas e saídas até ao final do mercado de verão, a 2 dias de começar a nova época. Rui Costa mostra-se com expectativas elevadas.
1: As expectativas são altíssimas na mesma. O plantel que a gente tem à disposição oferece-nos essa garantia e desde já depois da manhã começa a época oficial para o Benfica e as expectativas inevitavelmente são altas, até porque vimos numa época que já assumidamente foi negativa e que não podemos falhar esta competição. É a primeira que vamos fazer e não podemos falhar.
0: O Benfica joga quinta-feira com o Saint Gallen na Suíça, a segunda pré-eliminatória da Liga Europa. Estão temporariamente desaconselhados os banhos em praias fluviais de Coimbra e Penacova devido ao derrame de resina no IP3, estrada que continua cortada. E sem previsão de reabertura, os banhos estão desaconselhados nas praias fluviais de Reconquinho, em Penacova, e do Rebolim e de Palheiros e Zorro, em Coimbra, por indicação da Agência Portuguesa do Ambiente.
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9: Muito boa tarde e bem-vindo ao M80. Não sei se ainda vem de regresso a casa, se sim, boa viagem. A melhor parte do dia começa quando já não há necessidade de corrermos tanto, não é? E há uma hora em que o mundo troca as buzinas, características das horas de ponta e das situações de muito trânsito, pelos refrões. É o hora e agora. Bem-vindo ao Slowdown, com Madonna daqui a pouco.

Trutos e pontapés à minha maneira, na M80. Muito boa tarde, eu sou a Paula Fialho, caminhamos para a noite, mas entretanto há um caminho feito de músicas que são de longe as da sua vida, que serve um objetivo maior, que é abrandar neste final de dia. Vem aí Tina Turner, com o arranque de 6 músicas seguidas, a cantora que conseguiu o maior sucesso da sua carreira depois dos 40 anos. Veja como esta coisa da idade é tão tola, não é? Tina

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0: E é assim que terminam 6 músicas seguidas na M80, Os Delfins e Saber Amar. Boa noite, bem-vindo ao Slowdown. Eu sou a Paula Fialho. Em relação ao tempo para amanhã, conto com uma quarta-feira com nebulosidade matinal no litoral oeste. Há uma pequena subida da temperatura, quanto máximas 24 graus para o Porto, 30 para Lisboa, 32 amanhã em Faro. Bom verão!
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na lista de aniversariantes está Jim Martin. Foi o guitarrista dos Faith No More durante 10 anos, entre 1983 e 1993. Mas era um purista do metal e às tantas já não se revia no caminho que a banda estava a seguir. Até que deixou de aparecer nos ensaios e foi despedido por fax. Por estes dias dedica-se à agricultura e entra em competições. É famoso por cultivar abóboras gigantes. Há mais música na M80 com Faith No More.

0: 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Estou a brincar. Está certo. Vou desafiá-lo a jogar todos os dias comigo.
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1: Dia em que começou a segunda fase dos exames nacionais e o Ministro da Educação voltou ao Parlamento para reconhecer que o Estado falhou no processo de correção e divulgação das notas da primeira fase.
2: Não há dúvidas que o Estado falhou aqui, falhou, mas corrigiu e está a corrigir, e por isso estamos a proteger as pessoas. E o falhar, obviamente, eu já pedi desculpa, eu tenho as minhas responsabilidades, assumi-las-ei sempre.
1: A polémica com a correção dos exames foi um dos temas da reunião desta manhã entre o Presidente da República e o Primeiro-Ministro. António José Seguro divulgou, entretanto, uma nota a exigir a salvaguarda do princípio da igualdade no acesso ao ensino superior. E perante as dúvidas de muitos alunos sobre as notas, caiu e muito o número de candidatos ao ensino superior no primeiro dia. Foram pouco mais de 300. No ano passado eram mais de 10 mil as candidaturas no mesmo período. Dia ainda marcado por novos desenvolvimentos, no caso que envolve o ministro Luís Neves. O Expresso refere que a PJ encontrou indícios de abuso de poder na investigação sobre o atrelado apreendido na empresa do amigo construtor em Barcelos. O ministro disse que estava a reunir documentos para esclarecer tudo.
3: Estou a reunir todos os documentos, tudo aquilo que eu entendo que é relevante, para ponto por ponto vos esclarecer a todos.

0: Quero dizer, ainda relativamente a uma investigação que foi aberta, ainda bem que o foi.
1: Se utiliza a aplicação móvel do Santander, talvez tenha sentido problemas. O banco confirma que houve uma indisponibilidade técnica nos canais digitais que estava em fase de resolução. Problemas também na AR Telecom, que afetou alguns serviços de voz e dados de vários clientes. Uma ocorrência, entretanto, resolvida. E por causa do derrame de resina no IP3, foram desaconselhados os banhos em 3 praias fluviais de Coimbra e Penacova. São as praias de Reconquinho, Rebolim e de Palheiros e Zorro. Mais notícias no site da rádio. Boa noite e até amanhã.
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0: Presto.
1: Paradoxal, mas verdadeiro, quando o dia começa a baixar o volume, a música na M80 fica ainda mais interessante. E é de longe a música certa para abrandar. Bem-vindo ao Slowdown.
2: No ar, Paulo Fialho.
1: Com os In Excess, daqui a pouco.

0: Então é isso, o jackpot do Show Me The Money está esta semana num belíssimo patamar, 30 mil euros. 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Daqui a pouco 6 músicas seguidas e lá para o meio também a playlist da banda. Não perca! 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

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Hoje trago os Coldplay com Fix You. Os Coldplay não são uma das minhas bandas preferidas, mas a verdade é que esta música é capaz de ser uma das minhas músicas preferidas de sempre. Estranho, nem por isso podemos gostar de uma única música de determinada banda, não é? Não é o caso também em relação aos Coldplay, que há outras músicas deles de que gosto, mas não tanto quanto gosto desta Fix You. Então, comecemos pelo início. Coldplay, banda britânica, fundada em 1997, em Inglaterra, pelo vocalista e pianista Chris Martin e pelo guitarrista Johnny Buckland, quando estudavam juntos na University College London. Já lá vão 28 anos e eles continuam imparáveis. De resto, os concertos dos Coldplay costumam esgotar em todo o lado, não é? Como já aconteceu em Portugal. E os próximos que eles vão dar no estádio de Wembley vão ser 10 de seguida e já estão todos esgotados também, é verdade. Vão acontecer em agosto e setembro. Quanto à canção, Fix You foi escrita por todos os membros da banda para o seu terceiro álbum, X and Y. Construída em torno de um órgão de igreja, é acompanhada por uma bateria lenta. Eu acho que é uma canção muito emotiva. Eu adoro sobretudo a letra desta música. Parabéns ao Chris Martin, que estava de facto muito inspirado quando escreveu este Fix You.

0: os Coldplay, uma proposta da Playlist Savanda. Estamos de resto em modo verão da Playlist e portanto estamos a revisitar os episódios mais ouvidos nas plataformas, inclusive é no Rayo onde encontra este episódio. 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

0: canção que se utilizou por conta do Mundial, Pedro Brunhosa, fazer o que ainda não foi feito, enfim, não aconteceu ainda desta vez, mas não vamos ficar tristes. Agora, o importante é lembrá-lo que hoje é dia da comida não saudável, é o dia certo para sair estrategicamente da sua dieta e beliscar um hambúrguer com muitas batatinhas fritas douradas e um super gelado de manga e pistácio, o meu preferido. Já o Herman José dizia: amanhã faço dieta, morra a massa, fora o pão, viva a água, abaixo o vinho, amanhã faço dieta, hoje ainda é que não, porque me sinto fraquinho. Lá está. Daqui a pouco no M80 Splash, Chris Rea, On The Beach. Boa noite e bom verão.
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música na M80. Neste dia, em 1987, os Guns N' Roses lançavam o icónico álbum de estreia Appetite for Destruction, mas sem a capa original, que era demasiado violenta.

Jungle, Paradise City e Sweet Child O' Mine. Por isso, não é de estranhar que seja ainda hoje o álbum estreia mais vendido nos Estados Unidos. Há mais música na M80 com Guns N' Roses.

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5: Boa noite e bem-vindo de volta ao Slowdown até às 11 e na M80 que tem a música certa para abrandar.
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5: A cena de dança de Jennifer Beals em Flashdance transformou Maniac num dos maiores hinos dos anos 80. Vamos ouvir daqui a pouco.

0: Os Gift, na M80, este Driving You Slow. Muito boa noite, eu sou a Paula Fialho, bem-vindo. Daqui a pouco há 6 músicas seguidas, tudo começa com os EB40. E é curioso como o Red Red Wine tem um ritmo que sabe noites de verão, como esta, e férias, mas a letra conta outra história completamente diferente. Fala de alguém que tenta esquecer um amor que acabou, convencido que um copo de vinho ajuda a apagar memórias. Só que não. EB40, daqui a pouco na M80, Red Red Wine. Divirta-se, pois férias, se é o caso.
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0: António Variações, é para amanhã. De longe, a música portuguesa da sua vida, no final de 6 músicas seguidas. Eu sou a Paula Fialho, desejo-lhe o resto de uma ótima noite. Daqui a pouco está por cá o J-Line para as novas noites do verão da M80, com De Longe, a música dança da sua vida. E eu volto, entretanto, deixo-lhe Tiago, Hot Hot Hot, como o verão 2026, e Cat Stevens. Hoje há mais música com Cat Stevens, e a caminho das 11 ouvimos Father and Son. Até amanhã.
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Sintra. Sabe quem faz anos hoje? Cat Stevens, cantor, compositor e músico britânico que alcançou a fama mundial nos anos 60 e 70. Assinou o primeiro contrato aos 18 anos e com o disco de estreia entrou logo para o top 10 no Reino Unido. No auge da carreira, converteu-se ao Islão e passou a dedicar-se também às causas humanitárias. Ainda hoje é uma figura influente e respeitada, tanto pela música como pelos valores que defende. Há mais música na M80 com...

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